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0: 22 horas e 18 minutos.
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2: Meia-noite e 19 minutos.
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0: Meia-noite e 41 minutos.
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A Radioatividade leva até vocês mais um programa da série a série. Dedique uma canção a quem você ama. Eu tenho aqui em minhas mãos uma carta. Uma carta de um ouvinte que nos escreve e assina com um singelo pseudônimo de Mariposa Apaixonada de Guadalupe. Ela nos conta que no dia seria o dia do dia mais feliz de sua vida.

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0: 2 horas e 43 minutos.
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0: 3:48.
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0: 4 horas e 24 minutos.
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Prezado ouvinte, nós apostólicos do Consolador, cremos que nosso Senhor Jesus Cristo foi o princípio de todas as coisas criadas por Deus Pai, que Ele veio à Terra em sua primeira vinda para trazer a verdade, a revelação do Pai Celestial e de sua doutrina, pela qual deu o seu corpo e a selou com o seu sangue. O sangue do Novo Testamento, que foi derramado por muitos para a remissão dos pecados, tendo sido vitorioso sobre a morte e o império do mal e ressuscitado ao terceiro dia, deu valor eterno à palavra que havia anunciado, inclusive comprovando que havia recebido todo o poder do Pai para conceder a vida ao espírito daquele que, a qualquer tempo, nele cresce, aceitasse e vivenciasse os seus ensinamentos. Somos reconhecidos por havermos sido alcançados por sua infinita misericórdia e, sem qualquer intenção de superioridade, sentimo-nos honrados em poder glorificá-lo pela eternidade de sua pessoa espiritual e do seu corpo santo, com o qual ele foi elevado aos céus. Também o glorificamos pela sua participação na Trindade excelsa, Pai, Filho e Espírito Santo, alta posição hierárquica que lhe garante o direito de comandar a todos os santos e anjos do cortejo angelical e de, ao longo do tempo, formar outros mais para a glória do Pai e eterno.

Convidamos os prezados ouvintes do programa Hora Milagrosa para que venham visitar as congregações da Igreja Apostólica nas seguintes localidades: Rio Branco, Acre, com reuniões aos sábados às 19 horas e aos domingos às 18 horas e 30 minutos. No segundo domingo de cada mês, a reunião é realizada às 14 horas e quinzenalmente às quintas-feiras às 19 horas e 30 minutos. Rua Palmeiral, número 584, bairro Cidade Nova. Colorado do Oeste, Rondônia, com reuniões às terças-feiras e sábados às 19 horas e 30 minutos, aos domingos às 19 horas. Rua Humaitá, número 3434, Centro. Jaru, Estado de Rondônia, às quintas-feiras às 19 horas e 30 minutos e aos domingos às 19 horas. Na Rua Rio Grande do Sul, número 1726, Setor 4. Divulgamos a seguir um depoimento de fé enviado para a sede desta Igreja Apostólica. Há cerca de 2 anos, os resultados de um exame detalhado indicaram um tipo de cicatriz na parte interna da cabeça da senhora Juscelina Josefa de Matos Calisto. Ela e o médico ficaram surpresos, visto que essa paciente não havia sido submetida a tratamento cirúrgico na cabeça. Foi então que essa senhora se lembrou de que, há mais de 41 anos, havia clamado que Nosso Senhor Jesus, a Santa Vó Rosa e o Santo Irmão Aldo a livrassem de crises de dor de cabeça, desconforto que a deixavam muito mal. Depois dessa providência de fé, havia sentido imediato alívio das dores que, a partir de então, desapareceram, sem outras consequências para ela. Ao recordar do recebimento dessa bênção para sua saúde e bem-estar, a senhora Juscelina direcionou ações e graças a Deus Pai e aos seus santos e expressou reconhecimento aos céus, também por muitas outras bênçãos recebidas para o seu viver. Seu depoimento de fé foi enviado de Araras, Estado de São Paulo, no mês de setembro de 2025.

Comunique-se com a Igreja Apostólica através do e-mail conselhodeliberativo@igrejaapostolica.org. Repetindo, conselhodeliberativo@igrejaapostolica.org ou pelo site ouvidoria.igrejaapostolica.org.

Convidamos os prezados ouvintes do programa Hora Milagrosa para que venham visitar as congregações da Igreja Apostólica nas seguintes localidades: Jiparaná, Rondônia, com reuniões às quartas-feiras e sábados, às 19h30, aos domingos, às 11h, Rua Governador Jorge Teixeira, número 1801, bairro Nova Brasília. Humaitá, Amazonas, com reuniões às quintas-feiras e aos sábados, às 19h30, e aos domingos, às 19h. Avenida das Flores, número 333, bairro São José. Rio Branco, Acre, com reuniões aos sábados, às 19h, e aos domingos, às 18h30. No segundo domingo de cada mês, a reunião é realizada às 14h. E quinzenalmente, às quintas-feiras, às 19h30, Rua Palmeiral, número 584, bairro Cidade Nova. Divulgamos a seguir um depoimento de fé enviado para a sede desta Igreja Apostólica. Acometida por sintomas gripais, a bebê prematura Laura Fernanda Zoldan, com apenas 14 dias de vida, foi levada ao hospital, onde foi diagnosticada com suspeita de bronquiolite. Depois de medicada, continuou o tratamento em casa. Porém, a situação agravou e ela foi encaminhada para a UTI neonatal, visto a delicada situação física dessa criancinha. Nesse meio tempo, a mãe, senhora Rosângela Roberta da Maia Zoldan, aflita com a situação da filhinha, foi incentivada por uma amiga a confiar no poder e na misericórdia da Santa Vó Rosa e do Santo Irmão Aldo. Inclusive, ambas tiveram a iniciativa de pedir a bênção dos céus em favor da Laura, num telefonema para a sede desta Igreja Apostólica. Com esperança e fé, essa mãe também pediu que pessoas conhecidas colocassem o nome da filhinha na caixa de pedidos de oração que é apresentada aos céus no final das reuniões apostólicas. Depois dessas providências de fé, a pequena Laura surpreendeu a equipe médica, apresentando boa reação ao tratamento intensivo e foi encaminhada para um quarto hospitalar, onde ficou sob supervisão clínica. Apesar dos cuidados médicos, a menina teve uma recaída e precisou de atendimento de emergência. Foi então que a mãe dela, senhora Rosângela, pediu ajoelhada que Deus Pai, a Santa Vó Rosa e o Santo Irmão Aldo amparassem a filhinha naquela dificuldade e foi atendida. Depois de uma sessão de fisioterapia respiratória, a Laura apresentou boa reação para dar continuidade ao tratamento hospitalar. Daí a mais um dia, a menina recebeu alta. Desde então, ela tem desfrutado de boa saúde e estava com 4 meses de vida na ocasião em que a mãe, senhora Rosângela, relatou essa bênção em seu depoimento de fé, remetido de Coronel Freitas, estado de Santa Catarina, recebido na sede desta Igreja Apostólica em dezembro de 2025, prestado por ela em ações de graças a Deus Pai e aos seus santos, em reconhecimento pela vida e saúde da filhinha.

amar a Santa Vó Rosa, o Santo Consolador, do profundo do teu coração, ser agradecido por tanto quanto ela significa para a tua pessoa e para o reino dos céus, é a atitude honrosa que muito agrada ao Pai Celestial, ao seu Divino Espírito, ao nosso Senhor Jesus e à bendita Mãe Maria Santíssima. Ó ouvinte, sejas fiel aos ensinos que a Santa Vó Rosa e o seu sucessor, o Santo Irmão Aldo, nos legaram com tanto amor, desejando somente o bem e a felicidade de cada um que assim cresce. Recomendamos também que sejas dedicado a essa obra de Deus na terra e que estejas sempre bem disposto a seguir avante no caminho do Senhor, demonstrando assim que és merecedor das dádivas e dos tesouros de fé que tem proporcionado consolo, paz, alegrias e a graça dos céus a muitos corações e lares. Mantenha-te firme na caminhada para os céus, zeles de tua alma, e sejas dedicado em manter o mérito à ligação espiritual com Deus Pai e os seus santos. Creias, estimado ouvinte, que agindo dessa maneira, se cumprirá em tua vida o que nosso Senhor Jesus ensinou ao afirmar que os tesouros de fé que o Filho ou Filha de Deus ajuntam nos céus são eternos, pois nem a traça nem a ferrugem pode corroê-los, tampouco os ladrões a eles têm acesso para dissipá-los ou roubá-los. Sejas um ouvinte assíduo da hora milagrosa e a cada dia aprenderás um pouco mais a respeito da nossa fé, crendo de todo o teu coração em Deus Pai e nos seus santos. O tesouro de fé que eles têm para conceder estará sempre ao teu dispor, para que gradativamente te tornes numa pessoa bem disposta, com motivação genuína e muita alegria de viver um verdadeiro filho ou filha de Deus.

0: Convidamos os prezados ouvintes do programa Hora Milagrosa para que venham visitar as congregações da Igreja Apostólica nas seguintes localidades: Boca do Acre, Amazonas, com reuniões quinzenalmente aos sábados às 19 horas e aos domingos às 9 horas da manhã. Rua Alexandre Oliveira Lima, número 3512, bairro Macaxeiral. Nova Califórnia, Rondônia, com reuniões quinzenalmente aos domingos às 11 horas da manhã. Rua dos Pioneiros, sem número. Rio Branco, Acre, com reuniões aos sábados às 19 horas e aos domingos às 18 horas e 30 minutos. No segundo domingo de cada mês, a reunião é realizada às 14 horas e quinzenalmente às quintas-feiras às 19 horas e 30 minutos. Rua Palmeiral, número 584, bairro Cidade Nova. Divulgamos a seguir um depoimento de fé prestado em agradecimento e reconhecimento a Deus Pai e aos seus santos.
1: Dores frequentes nas costas passaram a dificultar a locomoção do senhor Cláudio Matheus, situação que levou um médico a diagnosticá-lo com desgaste ósseo na bacia, degeneração nas vértebras e compressão dos nervos da coluna vertebral, manifestações mais conhecidas como bico de papagaio e hérnia de disco. Situações inoperáveis devido à idade avançada desse paciente, segundo o médico especialista. Ele se apegou com a Santa Vó Rosa e com o Santo Irmão Aldo e pediu orações em favor da superação daquela situação doentia por meio de carta endereçada à sede desta Igreja Apostólica. Depois dessa providência de fé, o senhor Cláudio apresentou a melhora desejada. Passou a caminhar com firmeza e sem dores e, por fim, superou aquele estado doentio. Bênçãos que possibilitaram que ele recuperasse a boa disposição, pelas quais direcionou ações de graças ao poder celestial, à Santa Vó Rosa e ao Santo Irmão Aldo, como informou em depoimento de fé prestado no mês de outubro de 2025, remetido de Marília, estado de São Paulo.

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1: Ouvintes deste santo programa A Hora Milagrosa, os cumprimento com a paz de nosso Senhor Jesus Cristo, de nossa Santa Mãe Maria Santíssima e da querida e santa Vó Rosa como Santo Espírito Consolador, junto com o nosso santo irmão Aldo. A todos desejo também as preciosas e ricas bênçãos de Deus, o nosso Pai Celestial, com o seu Divino Espírito Santo. Amados, irei falar a todos sobre o imenso e grande poder que se encontra nesta Santa Igreja Apostólica, executados pela Santa Vó Rosa. O poder que a Santa Vó Rosa recebeu de Deus, o nosso Pai, de Jesus Cristo, nosso Senhor, e do Divino Espírito Santo, é muito grande.

Vejam, amados, os ensinos preciosos de Jesus em um de seus sermões. Aquele que tem os meus mandamentos e os guarda é esse que me ama. E aquele que me ama será amado de meu Pai, e eu amarei e me manifestarei a ele. Por isso é que nós, desta Santa Igreja Apostólica, sempre aconselhamos aos irmãos e a todos os que nos ouvem de bom coração, como os senhores, senhoras e jovens, e tanto como os ouvintes via rádio, como os internautas, que precisam confiar constantemente na Santa Vó Rosa. E quando surgirem alguns problemas na sua vida, ou em seus negócios, ou até mesmo em uma de suas viagens que planejaram e não está dando certo, não devem os mesmos ficarem murmurando, reclamando, nem se queixando, ou não devem ficar jogando a culpa em ninguém. Aquele fato está acontecendo de errado com a sua pessoa, mas devem sim confiar e se entregar de corpo e alma nas mãos de nossa santa e bendita Vó Rosa, pois tudo ela toma conhecimento para o bem e a felicidade de todos. Uma outra parte muito importante de Jesus que se refere à Santa Vó Rosa como o Santo Espírito Consolador e tem recebido do Pai e de Jesus para unir as pessoas e prepará-las, ou seja, para preparar um povo unido num só espírito, num só coração, numa só fé e numa só alma, está relacionado quando ele disse: mas aquele Consolador, o Espírito que o Pai enviará em meu nome, esse vos ensinará todas as coisas e vos fará lembrar de tudo quanto eu vos tenho dito. Lembrem-se deste outro ensino de Jesus quando ele disse: se vós estiverdes em mim e as minhas palavras estiverdes em vós, pedireis tudo o que quiserdes e vos será feito. E nisto é glorificado meu Pai, que deis muitos frutos, e assim vós sereis meus discípulos. Vejam, ó prezados, como é grande o desejo da Santa Vó Rosa como Consolador para que todos participem desses ensinamentos e procurem colocá-los no seu viver e que todos guardem bem o seu coração, porque são vida para os que acham e saúde para o seu corpo. Foi com este objetivo que nosso Deus e Pai, juntamente com Jesus Cristo, seu Filho amado, prepararam a nossa santa e bendita Vó Rosa e deram a ela todo o poder de Consolador para socorrer neste mundo os seus legítimos e verdadeiros filhos. Filhos estes que viriam dar crédito em suas palavras e colocar em prática seus ensinamentos e obedecer também a sua doutrina e disciplina como regra de boa conduta no seu viver. A este respeito, amados, Jesus ainda disse: se guardares os meus mandamentos, permanecereis no meu amor, do mesmo modo que eu tenho guardado os mandamentos de meu Pai e permaneço no seu amor. Amados, hoje em nossos dias, quando irmão Aldo nos pede para obedecer à doutrina e à disciplina apostólica, ele deseja que nós relembremos estes ensinamentos de Jesus, da Santa Vó Rosa, e sabe ele que só assim, através desta obediência, é que conseguimos nos manter unidos uns aos outros, como Jesus nos ensinou. O meu mandamento é este, que vós ameis uns aos outros, assim como eu vos amei. Vós sereis meus amigos se fizerdes o que vos mando. Sem prezarmos esse amor verdadeiro em nosso coração, amor sincero, puro, nós não conseguiremos amarmos nosso semelhante. E se nós não amarmos o nosso semelhante, nunca chegaremos aos objetivos de Jesus, da Santa Vó Rosa, nem de Deus, de termos uma união sólida, concreta e verdadeira. Por isso, ó irmãos, ouvintes, internautas, continue dando este valor sincero a esta união, mas dar valor a união que venho lhes pedindo, e agindo todos assim, estão contribuindo para o glorioso ministério de nossa Santa Vó Rosa como Espírito Consolador. E estarão também dando oportunidade a muitas criaturas neste mundo que estão em busca desta verdadeira união para serem felizes. E cumprirão em suas vidas o glorioso e veemente pedido de Jesus Cristo nosso Senhor quando fez a sua oração sacerdotal ao Pai em favor do seu povo, dizendo:
Pai,

0: Não peço que os tires do mundo, peço que os guarda e os livras de todo o mal, para que sejam um como tu, ó Pai, o és em mim e eu em ti. Guarde, amados, estes ensinamentos em seus corações. Eu lhes desejo neste momento toda a graça da Santa Vorrosa do nosso santo irmão Aldo, a graça e bênção de Jesus Cristo nosso Senhor, de nossa Mãe Virgem Maria Santíssima. Também eu desejo, irmãos, toda a proteção, toda a bênção, toda a graça do nosso Deus e Pai Celestial, dos santos apóstolos, dos santos profetas e dos santos e anjos dos céus, para que todos vivam sempre unidos numa só fé, num só espírito e num só coração, para que em todo o seu viver cotidiano, os irmãos, os ouvintes, os internautas, podem ter a certeza de estar contando com a aproximação de uma grande legião de santos e anjos dos céus que a nossa bendita e santa Vorrosa enviará em seu benefício. Porque o desejo dela, o desejo do santo irmão Aldo, que eles receberam do Pai, é de fazer as criaturas felizes e se aproximarem cada vez mais de Deus. Por isso é que em todos os programas A Hora Milagrosa, nós não enganamos ninguém, não menosprezamos ninguém, não os decepcionamos, mas nós estamos lhes fazendo um convite amigo, um convite com o desejo sincero na alma de ver todos bem-aventurados, todos felizes, todos cheios da paz do Espírito Santo do nosso Deus, porque a nossa bendita e santa Vorrosa, nós cremos e nós falamos ousadamente em nome dela e do profeta santo irmão Aldo, sem sombra de dúvida a todo o mundo, para que nos ouvem com atenção e guardem nos seus corações os ensinamentos desta igreja, e no momento possível e preciso, possam fazer parte de uma de nossas reuniões. É um convite que eu deixo agora neste momento também, em nome da Santa Vorrosa e do profeta santo irmão Aldo, a todos que estão me ouvindo neste instante. E também agora, encerrando esta minha mensagem, eu quero lhes agradecer mais uma vez do profundo do meu coração pela sua atenção, pelo seu carinho, pelo seu acompanhamento, que cotidianamente estão nos acessando nos horários certos, precisos e necessários deste santo programa Hora Milagrosa. Amém. Bendita e santa Vorrosa, aqui estamos mais uma vez. São os teus filhos que vieram em busca, Mãe, deste alimento precioso para o sustento do seu espírito, e eles estão clamando veementemente que a Senhora, o profeta santo irmão Aldo, a Virgem Maria, Jesus e o Pai possa lhes dar o consolo e o conforto, a solução dos seus problemas, Mãe. E com este poder miraculoso que a Senhora recebeu do Pai, de Jesus e da Virgem Maria Santíssima, a Senhora possa neste momento enxugar as lágrimas de muitas criaturas que estão, muitos deles ajoelhados perante estes receptores e clamando pela Senhora, para que a Senhora possa neste momento fazer algo em benefício destas criaturas que estão sofrendo, Mãe. Pois muitos deles estão passando com momentos difíceis na vida, inclusive parte da tua saúde está sendo até desenganados pelas medicinas, mas eles creem e confiam que a Senhora tem o poder do Pai para restaurar a vida deles, Mãe. E assim eu suplico a Senhora, ao Senhor irmão Aldo, para que possam fazer algo em benefício destas criaturas. Por isso é que eles colocaram esta água, este óleo, para que possam receber a verdadeira unção, Mãe, da Senhora, de Jesus, da Virgem Maria Santíssima e de Deus, o nosso Pai, na comunhão do Espírito Santo do Pai. Tome-os em teus santos braços, Mãe, e a Senhora os guarda, os protege e os livra de todos os males. Amados, creiam que neste momento estão recebendo a bênção e a unção do Espírito Santo do nosso Deus, a bênção de Jesus, da Virgem Maria Santíssima, da Santa Vorrosa e do profeta santo irmão Aldo. Tenham estas bênçãos e esta fé nos seus corações e vivam para todos sempre. Amém.
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1: Thank you.

0: ela que vai puxar, né? Tá?
1: Irmãos e irmãs que nos ouvem pela Rádio Difusora Criana, aos irmãos que nos acompanham pelo Facebook e todos aqui presentes, sintam-se acolhidos para celebrarmos a missa do 28º domingo do tempo comum. Esta liturgia nos convida a participar da festa do banquete divino. Nele, a justiça e fraternidade na comunhão com Deus e com o próximo, compartilhando alegrias e dificuldades. A condição é estarmos vestidos com traje adequado, sendo portadores de misericórdia em adesão à graça recebida, e celebremos o Cristo unidos na missão com a juventude neste seu dia. Cantemos para acolher a procissão de entrada cantando.

0: pastor.
1: Meus irmãos e minhas irmãs, segundo domingo do tempo deste mês especial de outubro, hoje é o dia do filho de Nossa Senhora de Nazaré, a festa da padroeira da cidade de Rio Branco e da nossa catedral. Com grande alegria, o dia de hoje será um dia de festividades na Diocese de Rio Branco. Nós iremos iniciar esta primeira missa do dia. Em nome do Pai, e do Filho, e do Espírito Santo.
2: Amém.
1: Sejam todos bem-vindos a esta casa de Deus, que é a graça de nosso Senhor Jesus Cristo. O amor do Pai, que a comunhão do Espírito Santo esteja sempre convosco.
3: Bendito seja Deus que nos reuniu no amor de Cristo.
1: A força da Mãe de Jesus não está em nenhum poder terreno. A força da Mãe de Jesus está na sua inteira entrega a Deus e na sua fé confiante. Por isso, nesta manhã, vamos acolher a imagem de Nossa Senhora de Nazaré. Se você sentir vontade, direcione o seu olhar para o corredor desta igreja

Trazes contigo teu filho Jesus, que é vida, caminho, verdade e luz. Acolhamos a imagem da mãe de Jesus, Nossa Senhora de Nazaré.

O domingo é o dia em que Jesus venceu a morte e venceu o pecado. Nós queremos, com o Senhor, participar da sua vitória sobre o pecado. Então, Senhor, que a tua bondade venha sobre nós nesta manhã e perdoe as nossas faltas, para que possamos celebrar

0: vossa graça nos precede e acompanhe. E nos torne atentos para perseverar na prática do bem. Por nosso Senhor Jesus Cristo, vosso Filho, que é Deus e convosco vive e reina, na unidade do Espírito Santo, por todos os séculos dos séculos.
1: Amém. Liturgia da Palavra. Tudo se torna possível naquele que nos fortalece. Revestidos do compromisso com o reino de Deus, acolhamos a palavra que nos convida ao banquete da salvação.
2: Leitura do livro do profeta Isaías. O Senhor dos exércitos dará neste monte para todos os povos um banquete de ricas iguarias, regado com vinho puro, servido de pratos deliciosos e dos mais finos vinhos. Ele removerá neste monte a ponta da cadeia que ligava todos os povos, a teia em que tinha envolvido todas as nações. O Senhor Deus eliminará para sempre a morte e enxugará as lágrimas de todas as faces e acabará com a desonra do seu povo em toda a terra. O Senhor disse: naquele dia se dirá: este é o nosso Deus, esperamos nele até que nos salvou. Este é o Senhor, nele temos confiado. Vamos alegrar-nos e exultar por nos ter salvo. E a mão do Senhor repousará sobre este monte. Palavra do Senhor.

0: Filipenses. Irmãos, sei viver na miséria e sei viver na abundância. Eu aprendi o segredo de viver em toda e qualquer situação, estando farto ou passando fome, tendo de sobra ou sofrendo necessidade. Tudo posso naquele que me dá força. No entanto, fizestes bem em compartilhar as minhas dificuldades. O meu Deus proverá esplendidamente com sua riqueza a todas as vossas necessidades em Cristo Jesus. Ao nosso Deus e Pai, a glória pelos séculos dos séculos. Amém. Palavra do Senhor.
1: Graças a Deus. De pé.

voltou a falar em parábolas aos sumos sacerdotes e aos anciãos do povo, dizendo: o reino dos céus é como a história do rei que preparou a festa de casamento do seu filho. Mandou seus empregados para chamar os convidados para a festa, mas estes não quiseram vir. Ele mandou outros empregados dizendo: dizei aos convidados, já preparei o banquete, os bois e os animais cevados já foram abatidos, tudo está pronto, vinde para a festa. Mas os convidados não deram a menor atenção. Um foi para o seu campo, outro para os seus negócios. Outros agarraram os empregados, bateram neles e os mataram. O rei ficou indignado

da cidade deles. Em seguida, o rei disse aos empregados: a festa de casamento está pronta, mas os convidados não foram dignos dela. Portanto, ide às encruzilhadas dos caminhos. Convidai para a festa todos os que encontrares. Então os empregados saíram pelos caminhos e reuniram todos que encontraram, maus e bons, e a sala ficou cheia de convidados. Quando o rei entrou para ver os convidados, observou ali um homem que não estava usando traje de festa e perguntou-lhe: amigo, como entraste aqui sem o traje da festa? O homem nada respondeu.

0: jogai-o fora na escuridão. Ali haverá choro e ranger de dentes, porque muitos são chamados e poucos são os escolhidos. Palavra da salvação.
1: Glória a vós, Senhor.
0: Meus irmãos, a relação de Deus com seu povo sempre foi comparado como um banquete, como uma festa de casamento, como um momento alegre. Deus é apresentado ao seu povo como um noivo que faz uma grande festa para acolher a noiva, que é o povo que ele escolheu. Todo o Antigo Testamento nós encontramos muitas imagens que falam essa realidade. Na primeira leitura de hoje, nós escutamos o profeta Isaías dizer: o Senhor dará um banquete de ricas iguarias. E hoje, no Evangelho, Jesus justamente faz uma comparação de um banquete para dizer o quanto que aquele povo o estava rejeitando. Porque estava ocupado demais com seus negócios e não quiseram ir para a festa. Quando a gente recebe um convite para ir para algum evento, para o casamento, por exemplo, para um aniversário, né? Geralmente, se não tem uma coisa muito impeditiva, a gente vai. Deus faz um convite especial no seu Filho Jesus Cristo para estabelecer uma aliança conosco. Porque um casamento é uma aliança. E em Cristo Jesus, Deus estabelece conosco uma nova aliança. E para demonstrar esta aliança, Jesus diz que é uma coisa boa. Compara quando você vai a uma festa. Uma festa alegre, uma festa onde as pessoas se sentem felizes de estar ali. Uma festa de casamento. É uma imagem esse banquete. E nessa imagem, aquele homem que prepara a festa, mata bois, prepara o salão, prepara as refeições, faz com que tudo esteja preparado, adaptado, pronto, bonito. Somente falta acolher os convidados. É isso que Deus faz. Ele envia o seu Filho Jesus. Ele nos dará a força dos sacramentos para que a gente possa viver a vida da graça. Cristo Jesus já venceu o pecado pela morte. Ele nos dará a força de também vencermos. Mas não basta Deus fazer tudo. Porque um casamento é uma aliança, e uma aliança é entre duas partes. Se no casamento só um faz e o outro não faz, não funciona. E é aí que nós podemos entender, no final da parábola de hoje, a questão do traje da festa. Porque aquele homem que havia preparado tudo e que na impossibilidade dos primeiros convidados não ir, mandou pegar quem estava na rua, Não tinha motivos de se preocupar se alguém tinha tempo de comprar ou não traje de festa para ir para aquele casamento. Então não é isso o ponto que o Senhor quer nos refletir. Porque como Jesus está fazendo uma comparação de uma aliança nova que Deus quer fazer com a humanidade, e que Deus, da parte dele, faz tudo o que é possível, é necessário fazer a nossa parte. Isso é o traje da festa. E o traje que nos permite adentrar e permanecer na aliança com Deus é nos revestir de Cristo. Mas como que eu vou me revestir de Cristo, Padre? Na Bíblia está dito, Deus é amor. Então se revista de caridade. Se revista de caridade. Esse é o traje da festa. Porque se Deus é amor, e o amor é caridade, toda ação movida de caridade, toda ação movida de amor, será um traje que nos tornará aptos a estar na presença de Deus, a estar na aliança com Deus, no banquete da festa da aliança com Deus. Queria concluir fazendo um comentário sobre a segunda leitura. São Paulo estava na prisão e ele era um missionário itinerante, ia de cidade em cidade, não fazia mal a ninguém, mas foi muito perseguido e foi preso muitas vezes por anunciar o nome de Jesus. E esse trecho que nós lutamos hoje na segunda leitura, ele estava preso. E as pessoas preocupadas com a situação dele, ele escreve para dizer, olha, eu sei viver nos momentos bons, sei viver também nos momentos difíceis, porque tudo posso naquele que me fortalece. Às vezes a gente escuta esses trechos da Bíblia, essas frases da Bíblia, tirada do contexto, e as pessoas acreditam que essas frases da Bíblia possam tornar um amuleto, uma coisa mágica, dizer, tudo posso naquele que me fortalece, nunca vou passar por uma dificuldade, nunca vou passar por um problema, nunca vou passar por nenhuma dificuldade, porque tudo posso naquele que me fortalece. Isso é errado, é pensamento pagão, que você, confiando ou não confiando em Deus, também está sujeito a passar por dificuldades. Tudo posso naquele que me fortalece. Como o salmo de hoje, o Senhor é meu pastor, nada me faltará. Não é que seremos blindados nesse mundo das realidades, mas é que se eu sei que o Senhor me fortalece, se eu sei que o Senhor é o meu pastor, nos momentos de provação eu vou confiar, nos momentos de provação eu vou saber que o Senhor vai me sustentar. Nos momentos de provação eu não vou deixar desespero tomar conta da minha vida, porque o Senhor vai estar comigo. Nos momentos de alegria eu não vou me desviar achando que a vida é somente aquilo. Eu não vou me envaidecer, me orgulhar, virar as costas para as pessoas, porque tudo está bem para mim. Nos momentos de alegria, nos momentos de provação, que faz parte da vida de todos.

0: coisas que ainda me faltam não me farão falta, porque eu sei que o Senhor está comigo. O seu cajado me dá segurança. E por ocasião do sírio de Nossa Senhora de Nazaré, Maria nos dá o testemunho de uma fé confiante, que tudo posso naquele que me fortalece, se concretiza, mesmo quando ela não entende perfeitamente quais são os desígnios de Deus, ela confia. Mesmo quando ela não entende perfeitamente o que está acontecendo na sua vida, ela guarda no coração. Mesmo diante da dor terrível de ver um filho sendo pregado na cruz, ela não entra em desespero, ela permanece de pé, com confiança, aos pés da cruz. Tudo posso naquele que me fortalece. Louvado seja o nome de nosso Senhor Jesus Cristo. Vamos ficar de pé. Vamos proclamar a nossa fé. Creio em Deus Pai Todo-Poderoso,
1: Criador do céu e da terra, e em Jesus Cristo, seu único Filho, nosso Senhor, que foi concebido pelo poder do Espírito Santo, nasceu da Virgem Maria, padeceu sob Pôncio Pilatos, foi crucificado, morto e sepultado, desceu à mansão dos mortos, ressuscitou ao terceiro dia, subiu aos céus, está sentado à direita de Deus Pai Todo-Poderoso, donde há de vir a julgar os vivos e os mortos. Creio no Espírito Santo, na Santa Igreja Católica, na comunhão dos santos, na remissão dos pecados, na ressurreição da carne, na vida eterna. Amém.
0: Irmãos e irmãs, ao Senhor nosso Deus, que nos convida a participar do banquete do seu reino, voltemos com confiança e gratidão, dizendo:
1: Senhor, ouvi-nos e atendei-nos em vosso amor.
2: Pela Igreja, para que seja testemunha e imagem viva da bondade do Pai, que convida e prepara a humanidade para a festa da plena comunhão com seu Filho, rezemos.
3: Senhor, ouvi-nos e atendei-nos em nosso amor.
2: Pelos que exercem cargos públicos, para que suas decisões atendam prioritariamente às necessidades dos mais fragilizados e esquecidos da sociedade, rezemos.
3: Senhor, ouvi-nos e atendei-nos em vosso amor.
2: Por nós aqui reunidos e pela nossa juventude, para que todos nos deixemos impulsionar pelo Espírito missionário na vivência e no anúncio do Evangelho de Cristo, rezemos.
3: Senhor, ouvi-nos e atendei-nos em vosso amor.
2: Pelos nossos familiares e amigos que partiram deste mundo, mas estão vivos em nosso coração, para que habitem na casa do Senhor, felizes e em paz, rezemos.
3: Senhor, ouvi-nos e atendei-nos em vosso amor.
2: Pela nossa irmã Isabel, que está de volta ao nosso coral, que Deus venha sempre lhe proporcionar saúde, paz e alegria e muitas felicidades, rezemos.
3: Senhor, ouvi-nos e atendei-nos em vosso amor.
2: Oração pelas vocações. Jesus, Mestre Divino, que chamaste os apóstolos para vos seguirem, continuai a passar pelos nossos caminhos, pelas nossas famílias e pelas nossas escolas, e continuai a repetir o convite a muitos de nossos jovens. Dai coragem às pessoas convidadas, dai força para que vos sejam fiéis.

0: abençoa, Pai, nós os pedimos, por Cristo nosso Senhor.
1: Amém. Liturgia Eucarística. A participação na Eucaristia desperta em nós a disposição de vivenciar com maior vigor a dimensão missionária do nosso batismo. Cantemos.

0: o seu nome para o nosso bem e de toda a Santa Igreja.
1: Ela comunhei, Senhor, as preces dos fiéis com a oblação do sacrifício, para que possamos por esse serviço da nossa piedade e devoção alcançar a glória do céu, por Cristo nosso Senhor.
0: Amém.
1: O Senhor esteja convosco.
0: Ele está no meio de nós.
1: Corações ao alto.
0: Nosso coração está em Deus.
1: Demos graças ao Senhor nosso Deus.
0: É nosso dever e a nossa salvação.
1: Na verdade, é justo e digno. O nosso dever é

a vida ter pela morte do seu filho Jesus. Ao esperar com os apóstolos do Espírito prometido, unindo suas súplicas às preces dos fiéis, tornou-se modelo da igreja que reza. Elevada à glória do céu, acompanha com amor materno a igreja peregrina e protege com carinho seus passos, junto até chegar à pátria celeste, até o dia da glória da vida do Senhor. Por isso, com os anjos e os santos, proclamamos a vossa glória, cantando numa só voz.

Deus Santo, Deus do Universo, e tudo que criaste proclama o vosso louvor, porque por Jesus Cristo, vosso Filho e Senhor nosso, e pela força do Espírito Santo, traz vida e santidade a todas as coisas, e não cessai de reunir o vosso povo, para que vos ofereça em toda parte do nascer ao pôr do sol, um sacrifício perfeito. Por isso, ó Pai, nós vos suplicamos, santificai pelo Espírito Santo as oferendas que vos apresentamos

sangue da nova e eterna aliança, que será derramado por vós e por todos para a remissão dos pecados. Fazei isto em memória de mim.

0: sua gloriosa ressurreição e ascensão ao céu. Muitas porém sua nova vinda, nós vos oferecemos em ação de graça, neste sacrifício vivo e santo.
1: Aceitai, ó Senhor, a nossa oferta.
0: Olhai com bondade a oblação da vossa igreja, e reconhecei nela o sacrifício que nos reconciliou convosco. Concedei que, alimentando-nos com o corpo e o sangue do vosso Filho, repletos do Espírito Santo, nos tornemos em Cristo o seu corpo.

0: Reverência com os vossos eleitos. Ó Santíssima Virgem Maria, Mãe de Deus, Nossa Senhora de Nazaré, São José, seu esposo, vossos santos apóstolos, gloriosos mártires e todos os santos, que não cessem de interceder por nós, na vossa presença.
1: Fazei de nós uma perfeita oferenda.
0: Nós vos suplicamos, Senhor, que neste sacrifício da nossa reconciliação, estenda paz e a salvação no mundo inteiro. Confirmai na fé e na caridade de vossa Igreja, que caminha neste mundo com o vosso servo, Papa Leão, com Dom Fontenelle, nosso administrador apostólico, os bispos do mundo inteiro, os presbíteros e diáconos, os outros ministros, meu povo por vós admira. Atendei propício as preces dessa família, que me unistes na vossa presença, e reconduzi a vós, Pai de misericórdia,

Nossos irmãos e irmãs que partiram desta vida e todos os que morreram na vossa amizade, unidos valeiros, esperamos também nós saciarmos eternamente da vossa glória. Por Cristo

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3: Oi, oi, gente amiga da natureza. Ah, como é bom estarmos juntos em mais um dia de domingo e sempre das 9 às 10 da manhã, horário de Brasília, através das ondas sonoras da Rádio Nacional AM, Nacional do Alto Solimões, Nacional da Amazônia em ondas curtas, oh maravilha! E graças à parceria com o Governo do Acre, também estamos em sintonia com a Difusora Acreana. É a voz das selvas, sob a coordenação geral de Raimundo Fernandes, com Francineide Dias na coordenação administrativa e a Ângela Silva na operação de áudio dessa nossa emissora que agora está em nova frequência. Agora é FM 104.5. Anotou?
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3: Domingo 11 de outubro de 2026. Em nome da fé que alimenta a vida de todos os romeiros que neste domingo abençoado se preparam para viver o momento máximo da procissão do Círio de Nazaré, nosso programa saúda a chegada antecipada do Natal.

0: mesma casa.
1: Sim, para o povo paraense que se apronta para celebrar uma das suas mais importantes festas religiosas, já é Natal. E saiba por quê, ouvindo o recado de uma Maria de Fé.
2: Bom dia, Mara e ouvintes da Nacional. Eu sou Joana Cherne, paraense de 72 anos e desde criança vivo intensamente a festa do Círio de Nazaré. Sou espírita, mas me uno aos católicos nessa celebração porque o Círio, para mim, é a festa da família paraense. É o exercício que fazemos de oração, de emoção, de união, onde vamos todos para a rua para homenagear, para receber as bênçãos de Nossa Senhora. Ela, que foi escolhida mãe de Jesus, né, antecipa em 2 meses o nosso Natal, nos preparando para a chegada do filho dela no Natal, de uma forma de muita união, porque vamos para as ruas. O Círio, para mim, é uma festa da humanidade, e aqui nós rogamos bênçãos à humanidade inteira, especialmente neste momento em que o planeta está precisando muito de paz, de oração, de harmonização. Nós nos unimos para pedir e para agradecer todas as bênçãos que temos recebido. Eu, como romeira, já participei segurando a corda na trasladação. Quando a minha filha do meio precisou fazer uma cirurgia, eu fiquei muito apreensiva. Ela tinha 7 anos de idade e eu fui puxando a corda da berlinda de Nossa Senhora durante 7 anos, em agradecimento pelo sucesso que foi a cirurgia. E daí para frente, todas as bênçãos que recebemos, tudo que solicitamos para a mãe de Jesus, nós somos ouvidas, não da forma que queremos, mas como precisamos e podemos. Eu desejo a todos os ouvintes da Rádio Nacional um Círio maravilhoso, de muita paz, de muito amor, de muita união. Um domingo festivo a todas as pessoas que nos ouvem pela Rádio Nacional.
1: Sim, Joana, e o que dizer sobre o pagamento de promessas que fazem com que milhares de romeiros como você segurem até a corda, que, como sabemos, é um elemento central na procissão do Círio de Nazaré.
2: É importante também dizer, Mara, que há várias formas de se pagar a promessa, de se agradecer as bênçãos recebidas através de Maria. Uma delas que eu fiz foi segurar a corda. A outra, depois que eu parei de segurar a corda, foi oferecer água aos romeiros, aqueles que ainda estão pagando, agradecendo ou pedindo bênçãos na corda. E eu fiquei muitos anos. E nisso eu incentivei filhas, netos. E hoje a minha neta, ela teve a filhinha dela há 2 anos atrás, aproximadamente. Ela foi consagrada a Maria na UTI. Ela nasceu e ficou na UTI. E ela foi consagrada a Maria neste momento. No Círio, 2 anos atrás, ela consagrou a filha dela no ventre, que é a minha bisneta, a Maria na passagem do Círio. Então, são 4 gerações que hoje nós nos unimos para agradecer, para saudar, para pedir, para bendizer e para louvar Maria.
3: Nossa! A gente ouvir você é ouvir a voz da paz. Você devia ter um programa no rádio para irradiar essa energia linda. Oh, esse seu coração bondoso, abençoado. Ah, que bênção está sendo ouvi-la. E eu acredito que a nossa audiência vai sentir a mesma coisa. Não tem palavras para te agradecer. Espero, quando for a Belém, ter a honra de conhecê-la, tá bom? Fica na paz, no amor, na bênção.
2: Oh, Mara, terei imenso prazer em encontrar com você e te mostrar a beleza que é a minha cidade. Vir almoçar por aqui. Se for no Círio, então, te oferecer maniçoba, pato no tucupi, açaí, pirarucu de casaca, enfim, as delícias da nossa gastronomia. Foi um prazer entrar em contato com você e tomara que seja um sucesso esse programa e todos os programas que você irradia paz, amor e luz. Beijo no teu coração.
1: Pois é, e à luz do depoimento da nossa querida Joana, vale lembrar que o Sírio está chegando à edição de número 234 como Patrimônio Cultural de Natureza Imaterial pelo Instituto de Patrimônio Histórico e Artístico Nacional, é o IFAM. E mesmo antes, já havia sido reconhecido mundialmente em 2013 como Patrimônio Cultural da Humanidade pela Organização das Nações Unidas para a Educação, a Ciência e a Cultura, a nossa Unesco. E quem, como eu, já teve a oportunidade de acompanhar o caminhar dos peregrinos pelas ruas e avenidas de Belém, como se estivessem seguindo a estrela da anunciação da chegada do menino Deus, mesmo não sendo de lá como Fafá, tenho muito do que me orgulhar.
0: Eu sou de lá,

Bem, a partir de agora, para que Mara Régia possa se juntar aos mais de 2,5 milhões de romeiros no ritual da fé, bora acordar o povo ao som do ritmo do caribó que festeja a presença do Natureza Viva em Belém, é claro. Música.

0: a música que eu acabei de receber de um amigo que em pleno Natal para esse é o meu Papai Noel. Muito obrigada, Alberto Paris, adorei. Essa música faz até o sol levantar mais cedo. Aliás, junto com ele, eu também acordei hoje cedinho, para não me atrasar para a celebração da missa solene que aqui em Brasília nos faz seguir em Romaria para recebermos a bênção da Padroeira do Brasil, é Nossa Senhora Aparecida, a exemplo do que também acontece na tradicional procissão do Círio pelas ruas de Belém, num percurso de mais de 24 quilômetros, até chegar à Igreja de São José, lá na Praça Veiga Cabral, com a bênção final da sacada da antiga catedral. Aqui em Brasília e tantas outras cidades brasileiras, a programação para o 12 de outubro é intensa. E ainda hoje, logo mais, 6:30 da tarde, começa o novenário, que vai até domingo que vem. E até lá, a gente vai tratar de se irmanar na fé e rezar principalmente pelas crianças que durante as festividades de Nossa Senhora de Nazaré também estão sendo presenteadas com os lindos brinquedinhos de Miriti. Ai, como eu amo! Ai, como é lindo ver de perto essa maravilha. Arte por toda parte. Eu estive lá, na Feira do Miriti, considerado um espetáculo à parte. As obras no formato de serpentes, aves, barcos, carrosséis, bonecos feitos de caranã, que é a polpa dos galhos da palmeira Mauritia vinifera, conhecida como Miriti ou Buriti, são muito lindas. Sem falar dos personagens pintados com as cores fortes da nossa Amazônia. Os brinquedos são fabricados em Belém e outras localidades, mas a maior parte vem do município vizinho de Abaetetuba. Aliás, a chegada dos brinquedos em Belém também já se transformou num ritual. É lindo de ver quando as embarcações, os vendedores começam a chegar lá no Largo do Carmo, no bairro da Cidade Velha. Ah, nossa, parece que a gente está na festa de São Cosme e São Damião. A propósito, já que amanhã também é Dia da Criança, Natureza Viva também dá início às comemorações do 12 de outubro com uma homenagem a todas as pessoas que, em essência, se mantêm conectadas ao universo infantil. Gente que, diante da vida, é aprendiz.
1: Eu fico com a pureza da resposta das crianças. É a vida, é bonita e é bonita no gogó!
0: Para as pessoas de 18 a 80 anos, que em essência se mantêm conectadas ao universo infantil, a chance de voltar a ser criança, pelo menos por hoje. Se bem que atualmente, frente aos rigores do tempo e da vida, não está nada fácil ser criança. O mapa da violência contra nossas meninas e meninos não deixa dúvidas. Ser criança no Brasil é muito arriscado. No pódio do desrespeito aos direitos mais elementares, nosso país ocupa sempre as primeiras posições. Uma vergonha. E nunca é demais lembrar que quem comete violência contra crianças e adolescentes somos nós, os adultos. Pior, não conseguimos sequer cobrar políticas públicas que façam valer os direitos da infância e juventude. Por tudo isso, Dia da Criança é dia de reflexão. E quem vai nos ajudar nessa tarefa é a psicóloga Lídia Rebouças.
2: Que nós possamos refletir mais profundamente sobre o cuidado com as crianças que nos cercam, que possamos desenvolver políticas públicas para estar cuidando das nossas crianças e que possamos também cuidar da nossa saúde mental. Mas não vamos também ficar hipnotizados com notícias ruins, porque o Dia das Crianças, que é o dia de Nossa Senhora Aparecida, independente de sermos ou não sermos católicos, Nossa Senhora Aparecida é o símbolo do coração unido à cabeça. Ela foi encontrada no Rio com a cabeça separada do corpo. Então, Nossa Senhora Aparecida convoca todos nós, independente da nossa religião, a exercitarmos no dia a dia a vivência de um coração inteligente, a amar inteligentemente. E as crianças amam inteligentemente e espontaneamente. As crianças são muito sensoriais, muito espontâneas, então que nesse Dia das Crianças nós possamos viver essa espontaneidade, que possamos brincar, que possamos brincar bastante. Meu netinho está perguntando se eu estou falando do Dia das Crianças dele, de todas as crianças do planeta, né?
0: É verdade. É que a gente possa fazer por onde recuperar, inclusive, as brincadeiras infantis, como amarelinha, peteca, corda de pular, né?
2: Esconde-esconde. E está em contato com a natureza. O contato com a natureza é fundamental para o nosso equilíbrio físico, psíquico e espiritual. Então, fazer piquenique, botar toalha no chão, estar embaixo de uma árvore contando histórias, resgatar essa simplicidade tão fundamental ao nosso equilíbrio.
0: Pois é, como as crianças quando tiram meleca, né, não? Aquela espontaneidade é uma maravilha, né? Sem vergonha alguma.
2: Quem não tem meleca, né?
0: É, muito bom, né? Pois é, e que diante desse mundo tão informatizado, não é? Com os tablets e smartphones da vida, a gente não se esqueça jamais da alegria que é descer do escorregador, fazer bolinha de sabão, tomar isso, sorvete, brincar de adivinhação e ouvir histórias da vovó, né?
2: E ouvir histórias da vovó. E também não esquecemos que cada um de nós, a vovó também tem dentro de si uma criança. Essa criança, ela permanece durante toda a existência. Então, a gente cuidar da nossa própria criança, independente da nossa idade. Que isso vai nos ajudar a cuidar das crianças bem pequenas, com amor, com alegria e com espontaneidade. Preservando esse mundo, que é um mundo de todos nós.
0: E importantíssimo também não esquecermos que a data nos convoca aos parques de diversão, há uma série de brincadeiras, gincanas, programação teatral, não é? Muita coisa acontecendo, mas tudo isso não pode se limitar a essa data, a esse dia único, 12 de outubro. Eu acho que Dia da Criança tem que ser prioridade, não é? Tem
2: que ser todo dia. Eu acho que a gente pode até lançar uma campanha, Feliz Dia da Criança todo dia.
0: E para a gente terminar esse nosso bate-papo, já que eu convoquei as pessoas de 18 a 80 anos, que em essência se mantêm conectadas com o universo infantil, eu gostaria de saber onde é que mora a sua criança, Lídia Rebouças.
2: A minha criança é a minha centelha divina. Eu acredito que a de todos nós é a nossa centelha divina. Ela mora no nosso ser e ela é uma luzinha que não se apaga. Basta você ter contato com as belezuras da vida, com os pés de sapucaia, que as folhas estão totalmente cor-de-rosa, com a brincadeira de bola, de bolinha de sabão, qualquer coisa, essa centelha divina, ela brilha novamente, né? Então, que a gente possa viver esse brilho no cotidiano.
0: Brilho no olho e cara bem lambuzada, né? Daquele jeito que a gente fica quando lambe o fundo da panela de brigadeiro, lembra?
2: E quando a gente fazia doce e a minha mãe colocava a rapa do tacho nas folhas de goiaba.
0: Delícia! E pé de goiaba também é um outro capítulo da nossa infância. Eu só espero que os meus netos tenham a oportunidade de experimentar, ainda pequenos, esse prazer de subir em árvore para pegar
2: isso,
0: uma manga, né?
2: Como
0: ai, como é
2: do
0: bom.
2: Pé.
0: E é como você disse, o contato com a natureza é tudo. Natureza
2: é tudo.
0: Viva.
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0: Opa, muito obrigada.
2: Um abraço grande a todos.
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0: Seguimos em sintonia com as comemorações do 12 de outubro, um dia feriado. Um dia que para os paraenses faz com que o Círio de Nazaré antecipe o Natal dos Romeiros. Mas a data é duplamente especial para os católicos, que em Romaria também comemoram o Dia da Padroeira do Brasil.

É, vamos pedir à padroeira do Brasil uma bênção especial às nossas crianças, que infelizmente, no pódio do desrespeito aos direitos mais elementares, faz com que elas ocupem sempre as primeiras posições. E nunca é demais lembrar que quem comete violência contra crianças e adolescentes somos nós, os adultos. E é cada vez mais premente cobrarmos políticas públicas que façam valer os direitos da infância e da juventude. O governo do Brasil regulamentou ano passado, por meio do decreto 12.636 de 2025, a lei 14.717 de 2023, que criou uma pensão especial para crianças e adolescentes órfãos em razão do feminicídio. Esse benefício garante o pagamento mensal de um salário mínimo a filhos e filhas dependentes de até 18 anos, desde que a renda familiar por pessoa não ultrapasse um quarto do salário mínimo vigente. E, sem dúvida alguma, essa pensão especial representa proteção e segurança aos filhos e filhas dependentes órfãos das mulheres vítimas do feminicídio. E a gente não pode esquecer que o Estado tem a responsabilidade de assegurar a transferência de renda para que crianças, que também são vítimas dessa violência inominável, precisam ter suas necessidades básicas garantidas, mesmo vivendo com seus familiares ou para uma criança que será adotada, ou ainda aquela que vai viver provisoriamente em um abrigo. E atenção, esse pedido de pensão deve ser feito diretamente no INSS, pelo site ou pelo aplicativo Meu INSS, ou então direto nas agências físicas, tá? Agora, para ter acesso a esse benefício, é preciso apresentar CPF e identificação da criança ou do adolescente, cadastro atualizado no CadÚnico, com renovação obrigatória a cada 24 meses, comprovantes do crime, como boletim de ocorrência, denúncia do Ministério Público ou até sentença judicial, documentos que confirmem o vínculo da vítima com a criança ou o adolescente. Cadastro biométrico do representante legal também é obrigatório. Pela lei, o autor ou partícipe do feminicídio não pode, em nenhuma hipótese, requerer o benefício. Também era só o que faltava, né? Mas vamos lá, vamos ouvir Simone na música Coração Aprendiz, que nos fala justamente da insegurança das crianças segurando a barra do mundo, tantas vezes cruel e perverso.

Natureza é vida, seguimos em sintonia com as comemorações que a cada 12 de outubro, amanhã, faz com que o Círio de Nazaré antecipe o Natal dos Romeiros. Mas a data é duplamente especial para os católicos que em Romaria também comemoram o dia da padroeira do Brasil.

0: Em romaria e prece, façamos coro ao pedido de socorro da jornalista e escritora Eliane Brum, em nome do povo ribeirinho da Terra do Meio.
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2: Gente, eu tô aqui pra fazer um apelo, um pedido de socorro mesmo. A reserva de ativista Resulta Frise, na Terra do Meio, no Médio Xingu, tá queimando. Tá queimando desde quarta-feira e até agora não apareceu nem bombeiro, não apareceu Estado. Já são 7 comunidades queimando, queimando nesse momento, famílias perdendo tudo. E a gente perdendo a floresta, a gente perdendo a Amazônia. Então eu peço que vocês acionem quem vocês possam, quem vocês conheçam, façam tudo, tudo que for possível, porque a floresta está queimando agora.
0: É, o Ninho, neste ano de 2026, está se mostrando tão devastador quanto o incêndio que destruiu na última quarta-feira o Núcleo de Pesquisa em Inovação Terapêutica em Recife e provocou perdas de equipamentos científicos avaliados em mais de 100 milhões. O fogo também comprometeu pesquisas voltadas ao desenvolvimento de novos tratamentos para diferentes doenças. Em entrevista ao nosso Viva Maria, a professora e pesquisadora Márcia Vanusa da Silva, do Departamento de Bioquímica do Centro de Biociências da UFPE, classificou o episódio como uma perda devastadora para a ciência brasileira. Segundo ela, ainda não é possível dimensionar completamente os prejuízos científicos e os impactos de curto e longo prazo. Mas, com mais de 20 anos de história, o NUPT reúne pesquisas, ou pelo menos reunia pesquisas, desenvolvidas por estudantes de iniciação científica, mestrado, doutorado. Os trabalhos incluem investigações sobre substâncias com potencial antitumoral, anti-inflamatório e antibiótico, com o objetivo de contribuir para o desenvolvimento de novos medicamentos. Na entrevista, a professora Márcia Vanusa afirmou que ainda não é possível descartar nenhuma hipótese em relação a esse incêndio. A gente precisa seguir as investigações, que passam, inclusive, pela possibilidade de um curto-circuito, como aconteceu no Museu Nacional do Rio de Janeiro em 2018. Né? Mas, segundo a pesquisadora Márcia Vanusa, a UFPE já havia registrado outros 2 incêndios nos departamentos de Física e de Citogenética.
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0: Viva você que está em sintonia com os sons da natureza da gente e que agora, de Brasília, passando por Belém, vai até Rio Branco. Alô, alô, meu Acre! Vamos saber mais sobre o Fórum Varanda da Amazônia, que a cada edição debate sobre o futuro da região. E esse evento, idealizado pela cantora Fafá de Belém, sempre reúne especialistas para discutir o desenvolvimento sustentável da nossa Amazônia, como o amigo Eufran Amaral, que compartilha informações e lições aprendidas com a gente.
4: Natureza viva, um pouco do nosso olhar, né? Daqui de baixo, aqui do meio da floresta amazônica, do meio do seringal, né, Mara? Que felicidade. Sim. Falar com você.
0: A felicidade é nossa, ainda mais depois de saber que você esteve participando do 3º Fórum Varanda da Amazônia, o futuro da Amazônia é aqui. Esse é o subtítulo, inclusive, de um outro tema, soberania, território e sustentabilidade em debate, com ênfase no desafio da margem equatorial. E você esteve lá ao lado de Fafá de Belém, que empresta a sua varanda também para batizar esse 3º fórum, não é?
4: Exatamente. A gente participou lá do Varanda da Amazônia, né, a convite da Fafá, que faz um belíssimo trabalho em prol de defesa da Amazônia e dos amazônidas. Né? E essa discussão da soberania, integrando temas como gastronomia, temas como ciência, educação, saúde, bem viver, numa discussão horizontal, numa discussão com o Amazonas, falando da Amazônia. Isso que foi importante. Sim. Então, um tema complexo, a gente discutiu, ela vai transformar isso num documento, né, para, de fato, avançar com essa bandeira em defesa dos povos e da Amazônia.
0: Mas o que que essa varanda trouxe em termos de perspectiva para a nossa Amazônia em tempos de emergência climática? Sabemos o quanto seria importante a gente ter uma visão mais definitiva em torno da busca de soluções para garantir a conservação e o bem viver da floresta.
4: Exatamente, Mara. Primeiro, a questão que você muito bem falou, da emergência climática, né? Nós estamos vivendo um tempo que não nos dá mais tempo, né? Então, nós precisamos rapidamente avançar em decisões que avançam no cuidado sobre a Amazônia. Então, hoje nós já temos 18% do território desmatado, 34% do bioma Amazônia já está degradado ou em vias de degradação. Então, nós estamos muito perto do ponto que nós chamamos do ponto de não retorno. Temos já mudanças, né, no ciclo da água, com os nossos rios voadores sendo comprometidos, e aí com efeitos como grandes secas, enchentes severas, né? Então, tudo isso a gente tem trabalhado. E aí, nessa varanda, né, foram discutidos alguns caminhos, né? Entre eles, de fato, nós temos avanços com relação à estratégia de adaptação, quer dizer, avançar com o reflorestamento, você muito bem citou, quer dizer, os sistemas agroflorestais como uma alternativa, a questão do financiamento para a ciência, para cada vez mais a gente avançar com conhecimento, outro ponto importante, educação, né, quer dizer, trabalhar esse tema de mudança climática nos currículos, envolvimento dos jovens, né, amazônicos, para que de fato a gente possa avançar. E no meio disso tudo, Mara, a gente ter fortalecimento da cultura, porque quando a gente perde a floresta, a gente perde conhecimento, a gente perde saber, perde tradição, perde conhecimento que está acumulado. Então, essa foram alguns dos pontos que a gente discutiu.
0: Nós estamos aqui com o Fran Amaral da Embrapa, esse nosso grande amigo, para quem de olho na ampulheta, o tempo não nos dá mais tempo diante das emergências. Agora, nesse contexto, o que que você diria sobre a importância da tecnologia ancestral e da cultura para a Amazônia nesses tempos de busca por soluções tecnológicas, justamente para a mitigação dos efeitos das mudanças climáticas?
4: Para mim, Mara, é fundamental o conhecimento ancestral, a tecnologia ancestral. Quem mais entende que floresta amazônica são os amazônidas. É o indígena, é o ribeirinho, é o povo da floresta, né? É a parteira, é a senhora que trabalha diariamente na luta pela floresta. Né? Quem conhece a Amazônia são os amazônidas. Então, o conhecimento ancestral é vital para que nós possamos salvar a Amazônia. Vou lembrar aqui, Mara, aproveitando, para terminar essa resposta, né? Lembrando do nosso companheiro Chico Mendes. Ele muito bem falava, né? Que no início pensou que estava lutando pelas seringueiras, né? Sim. Depois, lutando pela floresta. Mas, na verdade, a luta era em prol da humanidade. Então, esse trabalho da SAFA é uma luta em prol dos amazônicos. Ao salvar a floresta amazônica, nós estamos salvando os amazônicos. Nós que aqui vivemos, né? Essa é a luta, entendeu? Então, o conhecimento ancestral é vital para, de fato, nós encontrarmos e avançarmos no bem viver na Amazônia.
0: Pois é, e o CNS é, sem dúvida, uma fonte de sabedoria, desde os tempos de Dona Raimunda dos Cocos, à frente da Secretaria da Mulher, e não por acaso a nossa amiga Cristina Floresta está aí às vésperas de apresentar o seu trabalho numa exposição valorosa, justamente para fazer jus a esse legado, né, Fran?
4: Exatamente, Mara, você muito bem citou, né? Companheiros valorosos que têm conhecimento do que fazem, falam com sabedoria, né? E esse é o momento de nós mostrarmos para o mundo que sim, é possível nós mudarmos essa realidade. Se cada um de nós, e ao integrar conhecimento tradicional, com conhecimento científico, com o olhar de todos que aqui vivem, nós sim podemos avançar, primeiro, para suportar essas mudanças que já estão em curso, né? E segundo, para que de fato nós possamos mudar essa realidade e melhorar as condições para aqueles que virão, né, a morar aqui na Amazônia, que ainda nem estão aqui conosco, mas que virão habitar uma Amazônia muito mais sustentável, né? É esse o nosso sonho.
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0: Chegando ao fim de mais uma edição do Natureza Viva. Muito obrigada pelo carinho da sua audiência. Eu agradeço igualmente a edição, montagem e sonoplastia do querido Alberto Paris, trabalhos técnicos do Josemar França, e a programação musical do nosso Mirandinha, sem falar do apoio de toda a equipe da Rádio Nacional da Amazônia. Abraço especial para a nossa coordenadora Tayana Borges, bem como ao gerente executivo de rádios Carlos Sena e ao diretor-geral da EBC, Tiago Rigoto. Recebam todos um beijo da Mara Régia. Curtam muito esse feriadão, porque amanhã, ó, é segunda-feira, mas a gente não vai precisar trabalhar, não é isso, Martim da Vila?

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2: Difusora FM, 8 horas em ponto.
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2: Oba, muito bom dia para você que sintoniza a Rádio Difusora Criana 104,5 FM. Já cheguei, já estou por aqui nesse domingão, hoje dia 11 de outubro de 2026. Muito bom dia pra você que já acorda daquele jeito, né? Já acorda se ligado no 220. Então chegou o dia da alegria. Domingo é dia de alegria, mas é claro que sim. Dia de churrasco também, é claro que sim. Dia de descanso, dia de curtir também, claro, porque está no ar o meu, o seu, o nosso.
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2: Até as 10 da manhã no horário de Brasília. Eu te faço companhia por aqui e você fica ligadinho, conectado comigo por aqui. Domingo é dia de alegria. Mas é claro que sim, domingo é dia de alegria, sem dúvida nenhuma. E eu sou Ângela Silva e já chego daquele jeito, hein? Aumentando o som, jogando a alegria lá no alto e trazendo a melhor trilha sonora para o seu domingo, que está bom demais. São 104 ao vivo para você até as 10 da manhã no horário do Acre e até o meio-dia no horário de Brasília. Você tá ligado comigo? Tá conectado comigo? Então faz o seguinte, prepara aquele café, ó. Se for com tria, melhor ainda, hein? Prepara aquele café, ajeita o rádio na frequência certa, ó. Não vai errar não, hein? 104,5 FM. E vem com a gente conectar os melhores momentos da sua semana que está se encerrando e do domingo que está só começando. Mas é claro que domingo é dia de alegria, porque domingo aqui não tem espaço pra preguiça, não. Limpando a casa, lavando o carro ou preparando fogo pra aquele churrasco, cola com a gente, manda o teu WhatsApp 981-23-91-52. Mas se você está fora do nosso Acre, não esquece de acrescentar o 68689-81-23-91-52. Pede teu som, vem interagir comigo, sintoniza, aumenta o volume e vem nessa conexão que o domingo está só começando. Chega mais, porque o domingo é todinho nosso.
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2: Sou eu, diretamente aqui pra Rádio Difusora Criana 104,5 FM. Você que sintoniza nossa programação em qualquer lugar do Brasil e do mundo através da internet, difusora.ac.gov.br, ou se preferir, claro, sintoniza através do aplicativos da Rádiosnet, o melhor aplicativo de rádios do mundo. E claro, você que está aqui na Grande Rio Branco ou aí nos 22 municípios do nosso Acre, você sintoniza a através do rádio, daquele jeitinho tradicional que você gosta. É só você procurar por 104,5 FM e aí pronto, você vai ficar ligadinho, conectado comigo e vai mandar sua mensagem e dizer pra mim de onde você está acompanhando a nossa programação. Agora são 8 horas e 4 minutos em todo o estado do Acre e você já sabe que domingo é dia de bodó lá na casa do Reginaldo e da Dorinha, lá no Vila Acre. Mas aqui no nosso programa, domingo, você já sabe que é dia de modão. Alô, Daniel!

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Esse é Bruno Marrone, ai que vontade. Esse ele também aqui. Foi um bloco 100% sertanejo. Bruno Marrone, ai que vontade. Teve ainda aqui Danilo e Davi, mulher nunca foi pra menino e nunca foi mesmo. E o Daniel, né, e o seu papai José Camilo cantando aqui esse modão, meu rei encantado, que foi pro Carlos Oliveira, que gosta aí desses modões, e também pro Reginaldo lá no Vila Acre. Difusora FM, 8 horas e 14 minutos, 8 e 14. Deixa eu mandar um abraço aqui já pro Juraci Moreira, que já está por aqui ligadinho com a gente lá no Tucumã, ele e a sua esposa Fabiana. Alô, Juraci Moreira, aquele abraço para você, obrigada sempre pelo teu carinho, pela tua audiência. Um abraço também pra Dona Cléia, que está ligadinho com a gente lá na Baixada da Sobral. Alô, Dona Cléia, aquele abraço. Um abraço também pro Reizinho dos Teclados, já está por aqui, direto do Bujari. Tá no Bujari hoje, hein, Reizinho dos Teclados? Um abraço para ele, pras crianças dele, também pra Suzete Queiroz. Um abraço também pra Irene Teixeira e Oscar lá no Bujari, e a Dona Brígida lá no Beco da Cigana. Alô, Dona Brígida, aquele abraço. E um abraço também pra Duó, lá no bairro da Glória, que tá ligadinha com a gente, agora nas plantas e ligadinha aqui com a gente. E daqui a pouquinho vai ouvir Amado Batista, que não pode faltar, né, Duó? Não pode faltar de jeito nenhum o Amado Batista aqui na nossa programação. Oito horas e 15 minutos, alô, Severina Santana, tá ligadinha também com a gente lá no Limoeiro, lá em Pernambuco, né, Severina? Tá calor por aí, Severina Santana? Alô, Geraldina, Geraldina tá lá no Piauí. No Piauí é sempre quente, né, muito mais quente do que aqui no Acre, que diga-se de passagem, está fazendo muito calor. É, e o Rio Acre está, hein, o Rio Acre está numa seca aí, né, tremenda, muito pouquinho água, né, com um metro e pouco. Então, você que gosta de desperdiçar água, hein, continue economizando água, viu? Porque o rio está muito, muito, muito seco, muito calor nesse período aqui na nossa capital acreana. Agora são 8 horas e 16 minutos.

Essa é a Débora Vitória, que tá bombando aí, né, com a música Legítima Defesa, que foi gravada aí muito tempo atrás, fez muito sucesso aí na voz das coleguinhas, né, a dupla Simone e Simaria, uns 9 anos atrás, mais ou menos, né, e agora tá bombando no TikTok aí, Legítima Defesa, na voz da Débora Vitória.

Esse é o Natanzinho Lima cantando aí música de Zezé de Camargo e Luciano do Sertanejo, agora em ritmo de forró, e ficou sensacional, hein? Difusora FM, 8h22, 8 horas e 22 minutos.

0: dia de alegria, só falta você, hein? Chega mais, manda aquele alô aí pra mim, manda teu recadinho, fala comigo, bebê, fala de onde você tá acompanhando a gente, pede pra música, manda aquele recadinho pra quem você quiser. A gente encontra muita gente na rua durante a semana, as pessoas falando com a gente no WhatsApp, eu tava te ouvindo domingo, tava te ouvindo na sexta, mas tem que falar comigo, bebê, se você não falar, como é que eu vou saber que você tá ouvindo? E a minha memória é fraquinha, é curtinha, não dá pra gravar muita coisa, então você tem que mandar a sua mensagem no nosso WhatsApp 689-8123-9152. Aí a gente vai mandar aquele alô especial pra você e tocar aí o seu pedido musical que você fizer aqui pra gente. Tá combinado assim? Então tá bom.
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0: Tá bom demais! É, tá bom demais. Pois é, né? Como a gente falou, né? A seca que castiga aqui a nossa capital acreana. E o Rio Acre atinge a menor cota do ano ao marcar 1,68 metros na capital acreana. O nível do Rio Acre atingiu 1,68 metros na manhã deste domingo 11 em Rio Branco e estabeleceu uma nova marca mínima para o ano. A medição foi realizada às 5h25, conforme o boletim divulgado pela Coordenadoria Municipal da Defesa Civil. O registro supera a menor cota anterior de 2026. É de 1,74 metro observada em 2 de setembro. A nova marca evidencia a redução do nível do manancial na capital acreana, em um cenário de estiagem e ausência de chuva significativa. De acordo com o boletim deste domingo, não houve registro de precipitações nas últimas 24 horas, com acúmulo de 0,0 milímetro. Apesar de representar a menor marca do ano, o nível atual ainda está acima do recorde histórico de vazante do Rio Acre em Rio Branco. Em 21 de setembro de 2024, o manancial chegou a 1,23 metro, a menor cota já registrada na capital. A Defesa Civil estabelece a cota de alerta em 13,50 metros e de transbordamento em 14 metros. Com nível em 1,78 metros, o rio ainda está 11,82 metros abaixo da cota de alerta e 12,32 metros abaixo do limite de transbordamento. E você, né? Você já foi aí no Shopping Aquiri? Você que utiliza o transporte coletivo e tem o seu cartãozinho lá com seus créditos? Você já foi lá no Shopping Aquiri fazer aí a transferência do saldo? Pois é, o Shopping Aquiri encerra hoje as atividades de transferência de saldo do transporte coletivo. A direção do Shopping Aquiri informou por meio das redes sociais que neste domingo, 11 de outubro, é o último dia, né, de atendimento para a transferência de saldo do cartão de transporte coletivo de Rio Branco, num posto instalado no centro de compras. O atendimento será realizado em horário especial. A entrega de senhas ocorrerá das 7 às 9 horas, enquanto o atendimento ao público será das 11h30, será de 7h30 até as 11 horas da manhã. A partir de terça-feira, dia 13 de outubro de 2026, o serviço de transferência de saldo passará a ser realizado pela Superintendência Municipal de Transportes e Trânsito, a RBTrans, lá na rodoviária de Rio Branco. O novo local de atendimento fica na BR-364, sem número, na Via Verde, ali no segundo distrito da capital acreana, mais precisamente em frente à unidade de pronto atendimento, a UPA do segundo distrito. Segundo a Prefeitura de Rio Branco, desde o início do processo de transferência de saldo, na segunda-feira, 5 de outubro, o posto instalado no Shopping Aquiri já recebeu mais de 5 mil pessoas. Então, é hoje, hein? O último dia é hoje. Não perca o prazo aí para você que usa aí o cartãozinho, né, de transporte coletivo, fazer a transferência de saldo, né? Já que está mudando de empresa, né? Que é a nova empresa aí que começou operar o transporte coletivo nesse mês de outubro e está sendo feita a transferência de saldo para que você não perca o seu saldo. Você tem que ir lá no Shopping Aquiri até hoje, depois aí das 11 horas de hoje, você precisa ir lá na rodoviária de Rio Branco, ali em frente à UPA do segundo distrito, para você continuar fazendo aí essa transferência de saldo e não perder o saldo aí que tem no seu cartão. Tá certo? Tá entendido? Tá combinado? Então tá bom. Agora são 8 horas e 27 minutos no Acre, 8 horas e 27 minutos em todo o estado do Acre, mas você que tá acompanhando o horário de Brasília, já são 10h28. É isso mesmo, 10h28 para você que acompanha a gente aí, que está no horário de Brasília. E a cantora Roberta Miranda, hein? A rainha do sertanejo. A rainha do sertanejo, Roberta Miranda, estará em Rio Branco, viu? Ela vai vir a Rio Branco, mas não vai ser para cantar, não, viu? Vai ser para palestrar. A cantora Roberta Miranda estará em Rio Branco no dia 29 de outubro para participar do Futuridade 60. É evento voltado ao empreendedorismo de pessoas com 60 anos ou mais. Ela será responsável pela palestra magna, que encerrará a programação lá no Rancho Zanoni. O evento é realizado pelo Sebrae Acre e pelo Sebrae Nacional. O encontro acontecerá das 13 às 19 horas. Além da participação da cantora Roberta Miranda, a programação terá palestra sobre a chamada Economia Prateada, com foco no empreendedorismo do público 60 anos. As atividades, também terá atividade com Senadinho e outras. A proposta é incentivar o público a acompanhar toda a programação e conhecer a possibilidade de empreender após os 60 anos. O Futuridade 60 faz parte do programa Plural, iniciativa do Sebrae, que promove inclusão por meio do empreendedorismo. O programa atende público como mulheres, pessoas negras, pessoas LGBT, pessoas com deficiência, idosos, ribeirinhos e moradores de regiões periféricas. A organização do evento conta com parceiros como a Prefeitura de Rio Branco, Governo do Acre, LBV, Senadinho e o Casarão. E as inscrições serão realizadas por meio do link da loja do Sebrae, que será realizado na próxima semana no Instagram do Sebrae no Acre. Para acompanhar a abertura das inscrições e obter mais informações, acesse o perfil @SebraeAcre. Difusora FM, agora são 8h30, vamos ao break comercial, mas é rapidinho, não sai daí não, que é um minutinho só, daqui a pouco eu tô de volta, pra gente ir direto pro WhatsApp, falar com você que tá mandando a sua mensagem e atender o seu pedido musical. É um minutinho, eu volto já, não sai daí não.

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18: Conexão 104 ao vivo para você até as 10 da manhã no horário do Acre. Eu te faço companhia por aqui, você participa comigo de qualquer lugar do Brasil e do mundo. Tá ligadinho comigo, tá conectado? Manda teu alô, manda tua mensagem, pede tua música, manda aquele recadinho especial para quem você quiser. Deixa eu aproveitar e mandar um abraço aqui muito especial pro pessoal de Chapuri, que estão ligados comigo através da rádio Aldeia FM 89.5 lá em Chapuri, sob o comando do Raimari Cardoso. Alô, Raimari Cardoso, aquele abraço, um abraço também lá pro Arlen Cardoso, Joseni Oliveira e a Dona Maria e toda a família do Joseni, o DJ Alessandro Lima, o melhor DJ da região do Alto Acre e todo mundo que sintoniza a gente através da Aldeia FM, especialmente o pessoal lá do bairro da Sibéria, do outro lado do Rio, que se conecta com a gente através da rádio Aldeia FM. Alô, Lene, um abraço pra você também. A Lene tá sempre ligadinho com a gente, né, Lene? Tá preparando aquela galinha, hein, Lene? Tá fazendo aquela galinha caipira assim no capricho? Tá, Lene? Um abraço aí pra você e pra toda a sua família lá em Chapuri, a terra de Chico Mendes, a princesinha do Acre. Vamos ver quem chegou por aqui para falar comigo aqui através do nosso WhatsApp. Vamos ver quem está por aqui para falar com a gente através do nosso WhatsApp 689-8123-9152. O Romildo já está por aqui, direto lá de Bonito, lá no Pernambuco. Ele e o Davi, né, o Romildo? Bom dia para vocês.
19: Bom dia para minha querida amiga, locutora Ângela Silva.
20: Eu sou Davi, filho do
18: cheiro, Davi.
19: Moro em Bonito, Pernambuco.
20: Gosto muito do seu programa, gostaria de ouvir uma música.
19: Qualquer uma música aí de Roberto Carlos, se possível for, fica aí ao seu critério.
20: Vai pra você, família, minha amiga Silvia Tony Limoeiro, minha amiga Dona Rita, meu amigo Deus, Silvio, meu amigo Alô, seu papai Deus, Silvio e tudo, sou ouvinte.
19: Carinhosamente ainda vai pra você e toda a sua família. Minha querida amiga Severina Santana e Limoeiro, minha amiga Maria de Assis de Abreu, na Venezuela, meu querido amigo Marquinho CD em São Paulo e todos os ouvintes que estão ligados, conectados no programa Difusora, Conexão Difusora. Bom dia!
18: Obrigada, Romildo Gravações e o Davi, ligadinhos com a gente lá em Bonito, no Pernambuco. Aquele abraço pra vocês. Daqui a pouquinho a gente vai tocar aí uma música do Rei Roberto Carlos pra vocês. Inclusive, Rei Roberto Carlos vai vir pro Acre, né? O show continua confirmado, viu? Pra quem tá com dúvida e perguntando sobre se o show foi cancelado, se foi adiado. Não, gente, nenhuma coisa nem outra. O show nem foi cancelado e nem foi adiado. Na verdade, o show só mudou de local, né? Mas tá confirmadíssimo o show do Rei Roberto Carlos para o dia 5 de novembro aqui em Rio Branco. Então, você que é fã, que gosta aí, né, do Rei, é uma oportunidade única para você conferir esse show e ver de pertinho aí o Rei da Música Popular Brasileira, o Rei do Romantismo, o Rei Roberto Carlos, dia 5 de novembro aqui em Rio Branco. Ocorre que o show, a princípio, seria realizado lá no Parque Disposições, né, o Wilde Viana, ali no segundo distrito da nossa capital. E por questões aí de operações, logística, né, a produção do evento decidiu levar o show agora lá para o estacionamento do Via Verde Shopping, ali na Estrada da Floresta. Todo mundo sabe onde é que fica o Via Verde Shopping, então não se preocupe, o show continua confirmado para o dia 5 de novembro, inclusive a produção orienta, quem comprou ingresso já, não se preocupe, os ingressos estão mantidos normalmente, não vai ter que trocar ou alguma coisa do tipo, tá tudo certo, tá tudo ok para o show do Rei Roberto Carlos, dia 5 de novembro, aqui em Rio Branco, capital do Acre. Então, você que gosta, você que é fã, prepare para você acompanhar esse show lá no estacionamento do Via Verde Shopping, ali na Estrada da Floresta, tá certo? Agora são 8 horas e 39 minutos no Acre, deixa eu ver quem mais chegou aqui para falar comigo. O Heleno Bezerra está lá em Guarulhos, está dizendo que lá está 24 graus, né, Heleno? Tá suave, né? Para São Paulo, 24 graus é calor, né? Aqui no Acre, aqui na capital, nós estamos agora nesse momento com 31 graus, né? 31 graus é calor, né? É calor, agora 24 graus aqui, para mim, que sou assim bem mole para frio, seria frio, né? 24 graus para mim é frio, né? Mas pro pessoal lá da realidade, do pessoal lá de São Paulo, 24 graus é considerado calor, né, Heleno? Heleno tá trabalhando, com certeza, né? Tá lá na Guarulhos Transportes, mas fica sempre ligado e conectado aqui com a nossa programação. Um abraço para ele, para a Leia, né, que é a sua esposa, e toda a família acompanhando a gente lá em Guarulhos. Heleno Bezerra, aquele abraço para você. Obrigada sempre pelo carinho da sua audiência aqui na nossa programação. Pois é, estamos com 31 graus, mas sensação térmica é quase de 40, né? Porque já está muito quente e ali fora já está muito, muito quente, né? Enquanto isso, sumiu aqui. Ah, tá aqui, né? É, estás aqui. Severina Santana já ligou seu paredão lá no Limoeiro, Severina?
0: Eu deixei ele ficar lá no Bujari. E a dona Brígida, lá no Beco da Cigana. Alô, dona Brígida.
18: É, a Severina Santana já está com o paredãozinho dela de som ligado, né? Um abraço para ela e para o pessoal que acompanha a nossa programação através do som da Severina Santana, porque ela coloca bem alto, né? Aquele som na caixa, meio volume. Aí todo mundo fica ouvindo a gente através do som dela, né? A dona Salomé, o professor Alexandre, a doutora Maria Roviana, a dona Genice Tavares. Alô, dona Genice. Um cheiro, dona Genice. É todo mundo que fica acompanhando a gente através da Severina Santana. Alô, dona Brígida. A dona Brígida tá lá no Beco da Cigana, né? A dona Brígida acompanha a gente lá no Beco da Cigana. Um abraço aí pra dona Brígida. Deixa eu ver o que a dona Brígida tá mandando aqui. Ah, daqui a pouquinho eu vejo aqui direitinho, tá, dona Brígida? Deixa eu mandar um abraço também pra Duó, já tem Amado Batista, que vai cantar especialmente pra Duó, lá no bairro da Glória, né, bairro da Glória não, é assim, no bairro da Glória, né, Duó, tá lá aguando as plantas e está ligadinho aqui com a gente. Alô, Roberto Santos, tá ligadinho também com a gente aqui na nossa capital acriana. Bom dia pra você, Roberto.
21: Bom dia, minha amiga Anja Silva, Roberto Santos, passando por aqui pra desejar um domingo abençoado por Deus para todos os ouvintes na Rádio Difusora FM 104.5. Que Deus abençoe a todos grandemente. Um alô aqui para minha amiga Lilian Viana, meu amigo Reginaldo, meu amigo Zé Pretinho, ali em Vitacelândia, o poeta. Deus abençoe a todos, Janete Menezes, e todos os participantes e ouvintes dessa programação linda, maravilhosa, Conexão 104, Difusora FM. Tamo junto e misturado. Toca pra nós aí, Solidão Sem Fim, com Amado Batista, e oferecer pra todos os ouvintes aí, amantes das modas de Amado Batista. Um bom dia.
18: Obrigada, Roberto Santos, um abraço pra você. Já a gente toca aí Amado Batista, já. Roberto, manda aquela música lá que você produziu aí pro nosso programa, que eu não achei mais aqui no teu WhatsApp. Manda aí aquela que você produziu pro programa de domingo. Manda aí pra nós, Roberto Santos, um abraço pra você e pra toda a sua família. Obrigada pela tua participação. Alô, Reizinho dos Teclados, um abraço pra você e pra Suzete. Tá por aqui também o Reizinho dos Teclados. Será que tá no Bujari? Tá no Mocinha Magalhães e... ou tá na Defesa Civil, hein, Rizinho? Deixa eu mandar um abraço aqui também pro Ayrton Costa, tá ligadinho comigo lá nos Estados Unidos, né? Ayrton Costa, da Rádio Brazuca. Um abraço pra você e pra sua família, um bom domingo aí, abençoado pra você. É, deixa eu mandar um abraço também aqui pro Edivaldo Silva e a Luciane Silva, lá no Pernambuco. Alô, Edivaldo Silva, alô, Luciane Silva, aquele abraço. Deixa eu ver aqui, o Zé do Pandeiro, alô, Zé do Pandeiro, bom dia pra ti, Zé, tá ligadinho aqui com a gente, aqui na nossa capital acriana. Daqui a pouquinho tem quem? Tem o embaixador, né, o Gustavo Lima, pro Zé do Pandeiro, que gosta, que é fã aí do Gustavo Lima, e daqui a pouquinho o Gustavo Lima vai cantar pra você, tá bom, Zé do Pandeiro? Alô, Teodoro, tá lá em Cuiabá, né, Teodoro, lá em Cuiabá que você tá, é comunicador também, tá por aqui também já acompanhando a gente, um abraço pra você, obrigada pelo carinho da sua audiência, sempre aqui com a nossa programação. Agora são 8h44, vamos girar aqui com o pedido do ouvinte, daqui a pouquinho a gente volta, vamos atender aqui o Romildo e o Davi com a música do Rei Roberto Carlos, Café da Manhã. E aí, já tomou seu café da manhã, hein? Conta pra mim, eu não, viu, não tomei café ainda, só um cafezinho preto, já estou começando a ficar com fome. Não, essa aqui não, né? Essa aqui não é essa daqui não, neném. Não é esta daqui não que a gente quer tocar, né? Não. Deixa eu ver aqui. Não é esta. Deixa eu ver aqui. Deve ser esta. Vamos ver se é essa. Café da Manhã. Quero mandar também pro Carlos Oliveira, né? Lá em Acrelândia, que gosta também, né? Que é fã aí do Rei Roberto Carlos.

Tá pago, Romildo, tá pago. Rei Roberto Carlos, café da manhã. Agora são 8 horas e 48 minutos, 8h48. E o Roberto Santos pediu essa daqui. E eu quero aproveitar e mandar especialmente pra Dor, que é fã incondicional do Amado Batista. Também pro Tony lá em Sena Madureira. E pra todo mundo que gosta do Amado Batista, mais amado do Brasil. Toca, que é sucesso. Solidão sem fim.

0: Esse é Amado Batista, o mais amado do Brasil, cantando aqui a música Solidão Sem Fim, que foi pro Roberto Santos e também pra Duó, que é fã incondicional do Amado Batista. Alô, Duó!
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0: Mas é claro que tá bom demais. Se tá bom demais, só falta você participar comigo e manda tua mensagem, manda teu alô através do nosso WhatsApp 689-8123-9152. Fala comigo, bebê! É, pois é, Justiça do Acre lança tutorial para solicitar medida protetiva pela internet, é isso mesmo, com o objetivo de facilitar a solicitação de medidas protetivas de urgência pela internet. O Tribunal de Justiça do Acre, TJ Acre, disponibiliza um vídeo tutorial para orientar mulheres em situação de violência doméstica a realizar o pedido. De acordo com o TJ Acre, o vídeo apresenta o passo a passo para utilizar a ferramenta. Lançada em agosto deste ano, que tem como objetivo ampliar o acesso à medida. O tutorial está disponível no canal do YouTube do TJ Acre. O serviço Medida Protetiva de Urgência Eletrônica foi desenvolvido para reduzir obstáculos enfrentados por mulheres que precisam de proteção, mas encontram dificuldades para se deslocar até uma delegacia, ou têm medo, vergonha ou outras limitações para o atendimento. Com o novo tutorial, o TJ Acre explica como preencher o formulário e encaminhar a solicitação pela plataforma digital. O recurso pode ser utilizado por celular ou computador diretamente pelo site do TJ Acre. A ferramenta permite que a mulher preencha as informações necessárias para relatar a situação de violência e anexe arquivos que possam contribuir para o análise do pedido, como fotos, vídeos, capturas de tela, conhecido prints e áudios. Após o envio, a solicitação é encaminhada para análise judicial, que ocorre num prazo de até 48 horas. Caso a medida seja concedida, a decisão é comunicada à mulher e ao agressor. A solicitação eletrônica é uma alternativa adicional aos canais presenciais de atendimento e não substitui a atuação da rede de proteção. Em situação de perigo imediato, a orientação é procurar ajuda emergencial por meio do telefone 190 da Polícia Militar ou buscar atendimento junto ao Serviço de Segurança Pública. A iniciativa é coordenada pela Coordenadoria Estadual da Mulher em situação de violência doméstica e familiar e tem como objetivo facilitar o acesso à justiça, simplificar o encaminhamento dos pedidos e agilizar a resposta às mulheres que precisam de proteção. A ferramenta integra uma iniciativa destinada aos tribunais de justiça dos estados e do Distrito Federal e permitirá o encaminhamento eletrônico dos pedidos de medida protetiva de urgência, conforme é previsto na Lei nº 11.340/2006, conhecida como Maria da Penha. A proposta é utilizar a tecnologia para reduzir barreiras no acesso aos mecanismos de proteção. Com o novo sistema, a mulher pode realizar solicitação de forma digital, simplificada e segura, ampliando a possibilidade de atendimento em situações de violência doméstica e familiar. Agora são 8:55, nós vamos ao nosso break comercial, mas é rapidinho, é um minutinho só, não sai daí não que eu volto já já e daqui a pouco a gente continua atendendo o seu pedido musical através do nosso WhatsApp.
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0: Ao vivo para você até as 10 horas da manhã no horário do Acre e até o meio-dia no horário de Brasília. Eu te faço companhia por aqui, hein? Difusora Acreana 104,5 FM e o Conexão 104. Você sintoniza, participa, manda tua mensagem, manda teu recadinho especial e pede aquela música que você quer ouvir. Que, claro, na medida do possível, a gente vai atender aqui o seu pedido musical. Todo domingo, você já sabe, a gente se encontra aqui com Conexão 104. E sexta-feira também tem a noite. Nossa, a partir das 20 horas, horário local, 22 horas, horário de Brasília. E é claro que eu aguardo a tua audiência e a tua participação por lá também. Tá bom demais! Mas é claro que tá bom demais! 104,5 FM é a sua melhor sintonia. Pois é, e o domingo será quente e abafado, com previsão de chuva forte e temporal no Acre. Domingo 11 será marcado por calor intenso, tempo abafado e possibilidade de chuvas fortes em pontos isolados do Acre. Segundo previsão publicada no portal O Tempo, aqui do pesquisador Davi Friali, a combinação de temperaturas elevadas e altas umidade do ar favorece a ocorrência de temporais em diferentes regiões do estado. A previsão indica período de sol quente entre nuvens, com pancadas de chuva que podem ocorrer a qualquer momento do dia. Em algumas localidades, as precipitações poderão ser intensas, acompanhadas de raios e rajadas de vento. Nas regiões de Rio Branco, Brasileia e Sena Madureira, as temperaturas mínimas devem variar entre 22 e 24 graus, enquanto as máximas podem alcançar 35 a 37 graus. Já nas micro-regiões de Plácido de Castro e Acrelândia, os termômetros devem registrar máximas entre 34 e 36 graus. Em Tarauacá e Feijó, as temperaturas também podem chegar a 36 graus. Na região de Cruzeiro do Sul, Mâncio Lima, Rodrigues Alves, as máximas podem chegar entre 33 e 35 graus. Em Marechal Taumaturgo, Porto Walter e Jordão, os valores previstos variam entre 32 e 34 graus. Há risco de temporais e ventos fortes. De acordo com o Tempo Aqui, a probabilidade de chuvas fortes e temporais é alta nas regiões leste e sul do Acre, que inclui Rio Branco, Brasileia e Sena Madureira. Nas regiões centrais e nas regiões central e oeste, abrangendo Cruzeiro do Sul e Tarauacá, a possibilidade temporal é considerada média. A combinação de calor e umidade também pode favorecer rajadas de vento, potencialmente perigosas. Por isso, a orientação é que a população acompanhe as atualizações de previsões reforça as atenções durante as pancadas de chuva. O cenário de calor e instabilidade também deve continuar na segunda-feira, dia 12 de outubro, feriado de Nossa Senhora Aparecida e também Dia das Crianças, com previsão de novas pancadas de chuva em todas as regiões do Acre. Agora são 8 horas, aliás, são 9 horas e 6 minutos no Acre, 9 e 6 no Acre, mas você que está acompanhando a gente, que está no horário de Brasília, já são 11 horas e 6 minutos, 11 horas e 6 minutos.

0: Conexão 104 no ar para você até as 10 horas da manhã. Deixa eu ver quem mais chegou aqui para falar comigo. Theo de Belmonte está direto lá de Minas Gerais. Um abraço para você, para a Luzinete, o Daniel e a Tainá, que é a família aí do Theo de Belmonte. Um abraço também para Dilma Gomes lá em Fortaleza, no Ceará. Alô, Dilma Gomes, aquele abraço para você. Um abraço também para o Sérgio Ferreira lá em Umari, também no Ceará, aquele abraço para você. E um abraço também para o de Assis lá, lá em Pentecoste, também lá no Ceará. Alô, de Assis, aquele abraço para você. É, e a Feira do Abacaxi. Hein? A Feira do Abacaxi é um sucesso lá em Tarauacá. Cerca de 5 mil abacaxis estão sendo comercializados. A tradição da Feira do Abacaxi está movimentando Tarauacá e mostrando a força da nossa cultura familiar e o orgulho de uma terra conhecida por seus abacaxis gigantes. Segundo um dos organizadores, a procura está sendo enorme, mesmo com as limitações de estrutura. A feira está sendo A feira do abacaxi está sendo um sucesso, né? Apesar da estrutura que temos, apesar da pouca estrutura que temos, né? Segundo o organizador. Né? Não temos cantor de fora, atrações para a criançada, mas temos o nosso maior símbolo cultural de Tarauacá, que é o nosso abacaxi. Destacou Narcélio, né, que é um dos organizadores do evento. E tem mais, nesse domingo 11 de outubro, acontece o encerramento da feira com a exposição dos maiores abacaxis e é aguardada aí a passagem do maior fruto, né? Então vamos ver qual vai ser aí o maior abacaxi aí da feira do abacaxi lá em Tarauacá, que é conhecida aí como a terra do abacaxi, justamente aí, né, por ter o abacaxi gigante lá em Tarauacá. Encerramento hoje à noite, domingo à noite, lá da feira do abacaxi lá em Tarauacá. Aí está sendo esperado aí o maior abacaxi, né, até lá em Tarauacá, é a terra do abacaxi e das mulheres bonitas. Pois é, né? Então vamos ver aí qual vai ser aí o peso aí do maior abacaxi aí da feira do abacaxi que está ocorrendo lá em Tarauacá, a terra do abacaxi. Agora são 9 horas e 9 minutos, 9 e 9. Deixa eu ver aqui, Reizinho dos Teclados mandou um áudio. Alô, Reizinho dos Teclados, bom dia para você.
1: Bom dia, Angela Silva, bom dia a todos os ouvintes do programa Conexão 104. Aqui é o Reizinho dos Teclados falando aqui do município de Bujari. Minha amiga, eu quero aqui registrar minha audiência, te dizer que tem bastante gente ouvindo. Hoje está o locutor Paulo Cabral, está aqui a minha mãe, Luzia Cabral, o Lázaro, o Júlio César, que é o meu sobrinho. E hoje quem está aniversariando são os meus dois filhos, o Rafael e a Rafaela. E quero aí registrar minha audiência, parabenizar eles, né? Dizer que eu amo muito eles e toco a linda canção e ofereço para esses dois meus filhos que são muita coisa na minha vida, são meu tudo. Tá bom, Angela Silva? Aquele abraço, que Deus te abençoe grandemente.
0: Obrigada, Reizinho dos Teclados. O Reizinho dos Teclados está direto lá do Bujari, tá no Bujari, Reizinho? E hoje aí está comemorando o aniversário dos seus filhos. Que coisa boa, hein, Reizinho? Parabéns aí, né, para os seus filhos. Feliz aniversário, muita paz, muita saúde, muita felicidade para eles. A gente vai tocar aí aquele parabéns tradicional, né? Aquela música de parabéns raiz aí com o Leandro e Leonardo, já para homenagear aí os seus filhos e também todos os aniversariantes de hoje, de amanhã, os aniversariantes da semana. Que entre os aniversariantes da semana, né, teve também o aniversário aí do Derineu do Souza, que é uma pessoa sensacional, é um cara espetacular, tem um trabalho maravilhoso. O Derineu é conhecido nacionalmente, viu? É conhecido nacionalmente aí através do projeto, né, o projeto Amigos Solidários, que ele comanda, e já foi destaque nacionalmente, inclusive ele já participou lá do programa Encontro com a Fátima Bernardes, né, na época que ela apresentava. Através aí do projeto Amigo Solidário, já participou também aí de um programa Balanço Geral lá de Goiás, tudo isso aí através aí do projeto, também ficou conhecido nacionalmente aí na época aí da história do cara lá do picolé, que ele encontrou na rua, né, lá e comprou os picolés todo, e foi destaque nacional, inclusive, aquele vídeo, aquela matéria, e o Derineu ficou conhecido nacionalmente aí através dessas histórias, mas é um cara sensacional, né? Uma pessoa que tem um trabalho brilhante e fez aniversário essa semana e a gente quer desejar também um feliz aniversário pro Derino. Ele já esteve aqui, né? A gente trouxe ele um tempo atrás aí no programa do Damião para bater um papo e é um cara sensacional. O Derino, acho que quando eu conheci ele, ele era cabo da Polícia Militar, agora ele subiu de patente, né? Não sei se é sargento, alguma coisa assim. Se eu errar a patente aí, perdoe-me, viu, Derino? Mais um feliz aniversário para você. Muita paz também, muita saúde, muita felicidade e continue aí com esse trabalho maravilhoso que você faz, porque você é um cara diferenciado, como diz o nosso querido jornalista Edivaldo Souza, o Derineudo é um acreano de valor, né? Então parabéns aí pro Derineudo pelo aniversário e parabéns por esse trabalho social incrível que ele faz, né? Aqui na capital acreana, que inclusive, como eu já falei, o Derineudo é conhecido nacionalmente, né? Através aí do seu projeto Amigo Solidário. O Derineudo já construiu aí várias casas, já ajudou várias pessoas, né? Quem acompanha aí o trabalho dele sabe. Inclusive, eu tive o prazer de reencontrar ele, acho que uns 3 meses atrás, lá na TV Gazeta, no dia que eu fui lá no aniversário da TV Gazeta, e ele estava lá. Então, eu quero desejar um feliz aniversário para o Derineudo, deixar esse registro aqui, né, dessa pessoa maravilhosa, desse trabalho maravilhoso que o Derineudo desenvolve aqui em Rio Branco. Agora são 9:12, 9:12, deixa eu ver quem mais aqui. Zé Pretinho está lá direto de Epitaciolândia, interior do Acre. Bom dia para você. Zé Pretinho está meio dodói, né? Está meio doentado, está se recuperando, mas está por aqui, né, Zé Pretinho? Bom dia para você.
2: Olá, minha amiga Angela Silva, bom dia para você, Rádio Difusora Acreana, programa Conexão Difusora, passando por aqui para deixar meu abraço para você, para todos os seus ouvintes e telespectadores, abraçar aqui a Helena Bezerra, Carlos Oliveira, Macário Martins, né? Dorinha Viana, Reginaldo, Nath, quem mais? Você, né? Ivane Carvalho, Roberto Santos, para toda a família brasileira que acompanha a programação da Rádio Difusora Acreana e o seu programa, tá bom? Agradecer as pessoas pelas orações, dizer que estou me recuperando, graças a Deus, em breve estarei de volta com o programa Zé Pretinho Show pela Web Rádio Binacional. Abraço para você e para todos os ouvintes e telespectadores. Bom dia!
0: Tá certo, Zé Pretinho, um abraço para você e para todo o pessoal aí de Epitaciolândia e uma boa recuperação para você, logo logo você está de volta aí, né, novinho em folha, tinindo, né, como a gente fala aqui no Acre. Ô, Severina Santana, cadê você, Severina, que nunca mais apareceu aqui?
3: Família. Agora são 8:55, nós vamos ao nosso break comercial, mas é rapidinho.
0: A Severina tá registrando tudo lá no seu paredão de som. Daqui a pouco a gente vai tocar a música pra Severina Santana, cadê? A gente vai tocar a música da a Kátia, né? Kátia Rodrigues vai cantar pra Severina Santana daqui a pouquinho, né, Severina Santana? Porque agora tem o Zé Pretinho e em seguida eu vou tocar a música que eu prometi, aquele parabéns raiz tradicional com Leandro e Leonardo, pro Derineudo, pros filhos do Reizinho e pra todos os aniversariantes de ontem, de hoje, de amanhã e da semana toda. Agora são 9:14.
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0: E essa daqui eu quero aproveitar e mandar pro Heleno Bezerra, que também gosta dessa música do Zé Pretinho, e também pro Reizinho dos Teclados, que gosta também. E a Irene e o Oscar também, lá no Bujari.

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0: descer até o de Belmonte de cara comigo, e foi especialmente pra Dilma Gomes lá em Fortaleza, no Ceará. Alô, Dilma Gomes, aquele abraço. Ah, a gente teve nesse bloco também aqui o Zé Pretinho, Minha Coroa, que foi pro Heleno, pra Irene, pro Oscar, pro Reizinho dos Teclados. E teve também ainda Parabéns pra Você, pra todos os aniversariantes da semana, os aniversariantes de hoje, inclusive o Josimar. Tá me lembrando aqui, disse assim, ô Ângela, no domingo passado eu também estava de aniversário, ô Josimar, perdão, viu, passou batido lá no grupo, a gente não lembrou do seu aniversário, e também a gente não teve programa domingo passado, por conta aí, né, das eleições, né, teve transmissão aqui das eleições, né, no domingo passado, e nós não tivemos aqui ao vivo com o programa Conexão 104, mas quero já pedir desculpa aí pro Josimar, por a gente ter passado batido lá no grupo lá, né, ninguém lembrou do aniversário, e ele até falou alguma coisa lá, no sentido lá, que tinha alguém aniversariando no domingo, mas a gente acabou, né, esquecendo, né, que o Josimar estaria fazendo aniversário no domingo passado, mas queremos parabenizar, mesmo atrasado, né, Josimar, que vale a intenção, quero mandar aqui um abraço para você, te desejar um feliz aniversário, com muita paz, muita saúde, muitas felicidades, que essa data se repita por muitos e muitos anos, que você continue sendo essa pessoa especial que você é, alegre, extrovertido, animado, tá sempre de bem com a vida, tá sempre de alto astral, né, Josimar? E ele diz aqui, bom dia, Ângela Silva, estou por aqui também ouvindo o programa. Aqui no meu país são 10h50, aqui hoje não tem um sol para cada um, hoje tá nublado aqui. Eu gostaria de ouvir a música do Rick e Renê, Casa de Caboclo, e oferecer para todos vocês. Domingo passado eu também estava de aniversário, pois é, Josimar, perdão aí, né, por ter passado batido lá no grupo aí o seu aniversário, viu? Mas tá feito o registro aí pra vocês, Josimar, aí um feliz aniversário pra você e um bom domingo aí pra você. E aquele almoço, tem churrasco hoje, Josimar? Josimar de Santa Catarina, é do Sul, o pessoal do Sul gosta de churrasco, né? Vai ter churrasco aí hoje, hein, Josimar? Conte para mim se vai ter churrasco, Josimar. Agora são 9 horas e 25 minutos em todo o estado do Acre.
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0: Ao vivo para você até as 10 da manhã, ao horário do Acre, até o meio-dia no horário de Brasília, eu te faço companhia por aqui. Você faz companhia para mim, participe, interage, fala comigo através do nosso WhatsApp 689-8123-9152. Fala comigo, bebê. Ah, vou tocar já a música do Josimar, né, Josimar, né? Tem que se redimir aí, pelo menos atendendo o teu vídeo musical, né? Já eu vou colocar para você aí, pra gente matar a saudade desse modão aí, dedando o nosso saudoso Henrique, né, que nos deixou recentemente, e também do Renê com a música Casa de Caboclo, já. É só você esperar um pouquinho. Heleno Bezerra, bom dia, fala comigo.
2: Bom dia, Ângela Silva, bom dia, ouvintes da Difusora Acreana 104.5, olha eu passando por aqui. É um pouquinho mais tarde, que eu estava ainda na Guarulhos Transporte trabalhando, mas estava ouvindo, viu? Hoje eu não estava dirigindo, estava aqui cumprindo tabela, né? Reserva. Uhum. Então deu para ouvir ainda a programação. Quero agradecer aí a Ângela Silva, Zé Pretinho, né? Que já cantou aí a música, né? Que a gente gosta muito, Minha Coroa. Obrigado, Ângela Silva, por lembrar da gente. Zé Pretinho, sabe que eu sou seu fã, viu? Fã e admirador. Já ouvi aqui a sua música e que desejo aí uma ótima recuperação para você. Ângela Silva, eu quero aproveitar também essa passagem por aqui, deixar meu abraço para a delegada Maria Lacerda, para a Geraldina, quero deixar também o meu abraço aqui para a Dorinha Viana e o Reginaldo, um meu grande abraço ao Josemar, né? Quero deixar também aqui o meu abraço para Severina Santana, meu grande abraço, Severina Santana, um ótimo domingo aí para você. Ângela Silva, eu quero fazer um pedido musical aí hoje em especial e oferecer para minha esposa Leia, né? A gente está fazendo aniversário de casamento hoje e ela gosta muito aí da música do Alemão do Forró, né? Fica Amor. Se você conseguir, manda essa música para ela aí em especial e dizer a ela que 29 anos já junto, agradecer ela por essa companhia, né? Por todos os momentos difíceis e bons que já passamos junto. Claro que melhores momentos do que piores, graças a Deus. Espero que seja assim, sempre mais boas coisas, né? Que toda flor tem espinho, mas que a flor prevaleça, com certeza. Então, dizer a ela que eu a amo muito e gosto muito dela. E que, se Deus quiser, a gente vai viver aí muitos e muitos anos a mais. Um grande abraço, Ângela Silva, um bom dia, que Deus abençoe o seu dia, seus projetos e tudo que você idealize, realize com muito sucesso. Bom dia, bom dia, bom domingo.
0: Eita, esse é o Heleno Bezerra, tá em festa lá, né? Aí 29 anos aí de casamento com a dona Leia. 29 anos não é 29 dias não, e não é pra qualquer um não, né? Como dizem meus pais, não se faz mais casamento como antigamente, né? São 29 anos, é muito tempo, mas parabéns aí, Heleno, pra você, pra Leia, que vocês continuem aí, né, com essa união maravilhosa que vocês têm. Eu tive o prazer de conhecer, assim, muito rapidamente, né, lá na... A Leia, né, lá na casa da delegada Maria Lacerda, e a Leia veio por duas vezes, né? A gente se encontrou lá na viagem do ônibus, né? Um pouco antes, e depois lá na casa da Maria Lacerda, lá no dia do almoço, e também a Leia, né, que é a esposa aí do Heleno, um abraço para ela e também para os filhos também, que faz parte dessa união, é claro que são fruto dessa união, né, o Paulo Henrique e o Gabriel. Então, feliz aniversário de casamento para vocês, que Deus continue abençoando e protegendo a união de vocês e abençoando aí essa família maravilhosa que vocês têm. Heleno Bezerra, aquele abraço para você, para dona Leia, para toda a família, e parabéns para vocês. A gente vai tocar já a música que você pediu, né, que a gente gostava de beijar aqui. Lá mais pra trás, né, aqui do nosso Conexão Difusora, ainda quando era na AM, né, depois a gente deu uma mudada aqui, né, nas nossas trilhas, e não estamos mais usando, mas é uma música bonita que eu também gosto, um forrozinho do Alemão do Forró Fica Amor, já a gente toca, e já também tem o pedido do Josimar pra música Casa de Caboclo. O Josimar disse que hoje não tem churrasco, mas domingo passado teve, mas hoje não tem, né, Josimar? Hoje não tem, mas domingo teve aí, porque domingo era aniversário, né, Josimar? Tá certo, então. Agora são 9 horas e 30 minutos no ar, 9h30, deixa eu ver quem tá por aqui, tem contato novo por aqui, bom dia pra você, fala comigo.
3: O amigo Ângela Silva, meu muito bom dia, colega. Bom dia. Aqui é o Adenilson de Tarauacá. Eu queria informação sua, se a UDFM aí da capital está funcionando, está no ar, porque quem está lá cá desde sábado, você poderia me informar? Eu queria aproveitar, né, o seu belo programa, gostaria de ouvir a música do Rick Renner, Filha. Eu dedico para minha filha Caterine, em Guajará-Mirim, Rondônia.
0: O Edilson Lemos, né? É o Ednilson Lemos, lá de Tarauacá. Um abraço para você, seja bem-vindo aqui à nossa programação. Vamos manter essa informação precisa no momento, mas vamos checar para você, tá, o Ednilson? Vamos checar para você. Já tiver alguém aí lá do pessoal da Aldeia FM aqui de Rio Branco, 96, né? 96, o que? Me esqueci agora, hein? Eu esqueci agora o prefixo da aldeia aqui de Rio Branco. Mas se alguém estiver ouvindo a gente aí, dá um feedback aqui pra gente e fala se tá tudo ok com a aldeia FM aqui de Rio Branco, que é, deixa eu ver direitinho aqui, deixa eu achar o prefixo aqui que eu esqueci, deu um branco, né? Deu um branco total aqui no prefixo da E 96.9, né, aldeia FM aqui da capital. A gente vai checar essa informação pra você já, tá? O Edenilson Lemos, um abraço aí pro pessoal de Tarauacá. Deixa eu ver, Josimar, não pode falar na idade não, né, Josimar? Pode falar a idade não, Josimar tá dizendo aqui, eu fiz de... alguma coisa aqui, né, Josimar? 4.0, né, Josimar? Pronto, né? Josimar fez 4.0, né, Josimar? Tá certo, então. Vamos de música, vamos girar com o pedido do ouvinte, daqui a pouquinho a gente volta. Não, vamos pro break logo, né? Vamos pro break comercial, que já são 9h32, falar em comercial. Deixa eu mandar um abraço aqui pra Francineide Dias, né, o Gustavo, a Fátima e a dona Araci, que fez aniversário essa semana. Quantos anos, hein, Fran? A dona Araci fez 101, 102, 103, eu sei que é mais de 100, viu? A dona Araci, a dona Araci é a senhorinha centenária, viu? Já tem mais de 100 anos a dona Araci, mas tá firme e forte, né, Fran? Um cheiro, dona Araci, tá ligadinha com a gente, com a Fran e o Gustavo e a Fátima, lá no Maria Iris. E a Fran, até agora dessa, preparou tudo, viu? Ela já acordou, já foi à feira lá do Ceasa, já foi ao mercado, já fez a feira, já fez as compras, já fez o café, já fez o almoço, já limpou a casa, já lavou roupa, já fez tudo que tinha direito, né, Fran? Um cheiro, Fran, pra você e toda a família. E um abraço também pro nosso diretor Jefferson Dourado. Eu acho que ele tá viajando, né? Tá viajando, ele tá aqui, ele tá sempre ligado, em qualquer lugar, em qualquer parte da cidade, ele tá sempre conectado aí no som do seu carro, mas eu acho que ele tá viajando, né? Deve estar viajando. viajando, mas um abraço para ele e a toda a nossa equipe aqui que compõe o Sistema Público de Comunicação do Acre. Já já eu falo com você, Severina Santana. Daqui a pouquinho a gente fala, porque agora nós vamos para o nosso break comercial e o recadinho aqui das propagandas políticas, e a gente volta já já. 9h33.
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0: fica, Bu. Esse é alemão do forró, que foi especialmente aí o pedido do Heleno Bezerra, que foi aí pra ele e pra dona Leia, né, a esposa dele, que estão hoje comemorando 29 anos de casado, né, Heleno? Parabéns aí mais uma vez pra vocês. Obrigada aí pela audiência, sempre lá em Guarulhos. Agora são 9h46. 9h46.
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0: Conexão 104, ao vivo pra você até as 10 da manhã. Te faço companhia por aqui. E você também me faz companhia do outro lado do rádio, do telefone, do computador, do tablet. Não importa, o importante é você estar ligado, conectado comigo. Tô devendo aqui música aqui pra quem, hein? Deixa eu ver aqui. O Zé do Pandeiro, né? Eu prometi pro Zé do Pandeiro que eu ia tocar o Gustavo Lima, que ele gosta aí do Gustavo Lima. Ele é fã do Embaixador e fica sempre ligadinho, conectado aqui com a nossa programação. E a gente precisa tocar uma música do Embaixador pro Zé do Pandeiro, né? Que tá ligado com a gente aqui na nossa capital acriana. Ele gosta muito aí das músicas do Gustavo Lima, principalmente... a música Apelido Carinhoso, né, o Zé do Pandeiro? Apelido Carinhoso, já eu vou tocar pra você, tá bom? Já. Mas antes, deixa eu voltar aqui pro WhatsApp, que daqui a pouquinho falta só 10 minutinhos pra gente partir, né? A gente precisa ir embora, comer alguma coisinha, tomar um cafezinho. Pois é. Severina Santana, bom dia. Cadê Severina Santana? Cadê você? E nunca mais apareceu aqui.
2: Bom dia, bom dia, minha grande locutora maravilhosa. Parabéns pela sua programação. Que Deus abençoe você e todos os seus ouvintes. Quero parabenizar o Josemar pelo aniversário dele. Eita, rapaz, feliz aniversário, Josemar. Foi a semana passada, né? Eu nem sabia, mas... Parabéns.
0: Pois é, passou batido lá no grupo, né? O Josimar até deu uma pista, mas ninguém se ligou.
2: Nosso querido Heleno da Guarulho Transporte, né? Pela passagem do ano.
0: Do ó. Eu não posso entender agora, não, do ó. Estou falando aqui do ó. Eu já tô queimado batido pra você, do ó. Já toquei.
2: Eita, que coisa maravilhosa. Um bom dia pra nossa querida Leia, pro Paulo Henrique, o Gabriel, e feliz cidade por muito tempo, que isso aí é muito bom. Hoje em dia tá difícil, mas
0: é verdade.
2: Tem gente que sabe viver, hein?
0: É verdade.
2: Parabéns, Heleno, não é à toa, que Heleno é essa pessoa maravilhosa, que sabe o que quer e o que faz. Não se troca o certo pelo duvidoso.
0: É verdade, Severina.
2: Tá aí, parabéns pelo casamento. Parabéns, Heleno. E bom dia para a Beta e a Anania, para a Dorinha Viana, Reginaldo, bom dia. E bom dia para o Neto Ramalho, para todos que estiver aí, o nosso querido Judivan Maia, nossa querida Kátia Rodrigues, canta para nós, Kátia.
0: Vai cantar já.
2: Aniversariante daí. E um bom dia para todo mundo, porque eu não estou lembrando o nome das pessoas, para todo mundo que estiver no grupo do Rádio Talismã. E bom dia para a delegada Maria Lacerda.
0: Tá sumida, delegada, nunca mais deu hora da graça por aqui.
2: Para muita gente, mas Deus abençoe a todos. Estou com Carla. Kátia Rodrigues, canta para nós. Bom dia, minha querida Credivânia e Vital Menezes, e um bom dia para Geraldina. Ei, Geraldina, bom dia, como é que tu está e como é que estava tu?
0: Essa é a Severina Santana, a rainha do Limoeiro, que está sempre alegre, não tem tempo ruim, né, o Severina Santana? Um cheiro no teu coração, Severina Santana. Deixa eu mandar um abraço aqui para Isadora, que está lá na Cidade Nova. Alô, Isa, um cheiro para você, para sua mamãe, para seu papai, para todo mundo aí. Tá lá na pensão, né? A mamãe da Isa tem uma pensão aqui na Cidade Nova, aqui pertinho aqui da antiga rodoviária. Qualquer dia eu vou lá mostrar contigo de novo, tá? Isadora, um cheiro pra tu, tá, Isadora? Daqui a pouquinho eu vou tocar aqui na Castela que a Isadora gosta da música da Ana Castela. Se der tempo eu vou tocar, tá, Isa? Um cheiro pra tu. Ah, deixa eu atender agora o Zé do Pandeiro, Gustavo Lima, o embaixador, canta Apelido Carinhoso. Agora são 10, aliás, são 9h51. Já já tem a Kátia Rodrigues. Severina, prepara aí o paredão. Fica frio, fica gelo.

Esse é o Gustavo Lima, o embaixador, cantando especialmente aí pro Zé do Pandeiro, apelido carinhoso. Agora são 9h53. Deixa eu aqui a música da Severina Santana, que nós vamos já embora, né, Severina Santana? Cadê aqui? Ah, deixa eu ver. A Kátia Rodrigues, água mole em pedra dura. É, quanto bate até que fura, né, Severina? Uma hora fura. Alô, Severina Santana, alô.

ser a Kátia Rodrigues. Não gravei aqui o nome aqui da outra pessoa aqui, mas tá valendo, foi especialmente aí pra Severina Santana, lá no Limoeiro, no Pernambuco. É a rainha do Limoeiro, é ela, a Severina Santana, sempre ligadinha, conectada aqui com a nossa programação, né, Severina? Cheiro no seu coração e pra todo mundo aí do Pernambuco, que deve estar no calor danado, né, Severina? Com certeza. Deixa eu mandar um abraço aqui pra o Emanuel Carvalho, direto lá de Alagoas, né, Emanuel? Aquele abraço pra você também, tá ligadinho, conectado aqui com a nossa programação. Obrigada pelo teu carinho, pela tua audiência. Cláudio Alves, lá em Canoas, no Rio Grande do Sul. Alô, Cláudio Alves, aquele abraço pra você também. Um abraço especial também pro Tião de Souza, lá no Rio de Janeiro, né, na Rádio Comunidade FM, aquele abraço pra você também. Alô, Marquito Cedês, canta aí pra gente, aí pra Bete, pra Adriana, Adrica Rocha, toda a família Rocha, litro de cana. Depois dessa, a gente vai embora, né? Vamos ter que ir embora. Agora são 9h57.

Esse é o Marquito CD, no Poporrinho aqui, né? O locutor e também Litro de Cana. Alô, Severina Santana. Alô, Josimar. Josimar, você não foi embora, não. Eu tô por aqui. Eu ainda não fui embora, não. Um abraço aí pro Josimar, né? Que fez aniversário no último domingo. Teve churrasco, teve festa, né? Pena que a gente não teve programação por aqui, né, Josimar? Mas tá valendo. Tá valendo, Josimar. Aquele abraço pra você. Deixa eu ver rapidinho mais, quem mais tá mais por aqui rapidinho. Deixa eu ver, Josiel Lemos, bom dia, Guarulhos, é de Guarulhos, gostaria de ouvir meu Recife lá. Ah, não, não tenho não, tá, gente? Não, vou ficar te devendo, tá, vou ficar te devendo. Infelizmente, eu não tenho, vou ficar te devendo, mas um abraço pra você e seja bem-vindo aqui à nossa programação. Josimar mandou mais um áudio aqui, Josimar, é um áudio ou é uma gravação, Josimar? Ah, ele tá gravando aí a música aí da Cádia Rodrigues, né? O Josimar tá ligado e conectado. Ele só não foi embora, não. Eu tô por aqui, eu tô ligado, tô conectado. Um abraço aí pra você, viu, Josimar, lá em Santa Catarina, que hoje ele disse que não tem um sol pra cada um, né? Não tem um sol pra cada um. Tá nublado, né, Josimar? Tá nublado. Aqui tem um sol pra cada um, viu? 32 graus agora. É a temperatura aqui em Rio Branco, capital do Acre, mas não vai chegar ainda às 36, 35, 37 ainda no decorrer do dia. Mas por enquanto, marca 32 graus aqui em Rio Branco, capital do Acre. Agora são 10 horas em 1 minuto, né? 10 horas e 1 minuto no Acre, meio-dia e 1 minuto, horário de Brasília. E nós vamos embora, né? Chegamos ao final do programa Conexão 104. Hoje é domingo, dia 11 de outubro de 2026. Quero agradecer aqui a Jefferson Dourado, né? Em nome dele eu agradeço toda a nossa equipe que compõe o Sistema Público de Comunicação. Quero agradecer também a você, querido ouvinte, que participou e interagiu comigo. Valeu demais. Em alguma música, algum pedido pendente, alguma coisa que ficou para trás, já sabe, né? Devo e não nego, pago quando puder. Mas não desista de mim não, porque eu amo cada um de vocês. Eu sou Ângela Silva e estarei de volta aqui no Conexão 104 no próximo domingo, a partir de 8 horas da manhã, horário do Acre, 10 horas da manhã, horário de Brasília. Sexta-feira, você já sabe, tem A Noite é Nossa, 20 horas, horário do Acre, 22 horas, horário de Brasília. E é claro que eu conto com a tua audiência e a tua participação por aqui também. Um beijo, gente, fiquem todos com Deus e até o próximo domingo. E fique também com essa música aqui maravilhosa do Eduardo Costa, Imagina Eu. 10 horas e 3 minutos no Acre, meio-dia e 3, horário de Brasília.

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1: 11 horas e 24 minutos.
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0: minha madrinha. Muito axé para você.
1: Para você também, meu filho.
0: E muito obrigado pela oportunidade de poder voltar a cantar com você.
1: Muito obrigado. Que Deus te abençoe, te ilumine e te proteja sempre. Mas tá linda a participação de vocês, tá? Até uma palavra.

0: Deus te abençoe.
1: Muito obrigado, tá?
0: Muito axé pra sua vida.
1: Axé. Muita, muita energia boa pra vocês, pra esse ambiente todo. Meus colegas de trabalho, meu respeito. Um abraço, gente. Tchau, Matheus.
0: Gênio de Pilares!
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0: 13:53.
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1: Que alegria homenagear a Estética.

0: irmão.
1: Obrigado,
0: muito obrigada.
2: Uma salva de palmas para essa mulher maravilhosa.
1: Obrigada, obrigada.
3: 14 horas e 15 minutos.
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4: 14 horas e 25 minutos.
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0: 14 horas e 38 minutos.
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14:51. 104,5 FM.

0: 15h04.
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0: 15h28.
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0: 15:52.
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16:05. 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

0: 16 horas e 19 minutos.
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0: 16 horas e 42 minutos.
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0: 16 horas e 53 minutos.
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0: 17 horas e 20 minutos.
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0: 17:35.
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0: 17h48. 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

0: 18 horas e 11 minutos.
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0: 18 horas e 36 minutos.
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